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Já em movimento, música com pés e cabeça na RTP Antena 3 com Rui Vargas. Boa noite. Bem-vindos. Começamos a viagem de Denpasar para Bangkok com Prince Thomas ao volante, um dos temas do álbum Thomas Moen Hermansen, o nome que aparece no cartão de cidadão de Prince Thomas. Na segunda hora, um convidado também do norte da Europa, DJ Set, do sueco Tobias Linden, exclusivo para o Música com um Pés e Cabeça. Mas para já, música da nossa terra, ou pelo menos um re-edit esboçado por aqui por Marco Rodrigues, a.k.a. Fotons, às voltas com o original de Dominatrix, Who Needs Sleep Tonight? O sono pode esperar.

The Hit, ou Larry Heard, um dos homens que ensinou a House a sonhar. Utopian Dream. Agora, música dos Antípodas, Eden Burns, com Loop of Trust, tema que pode ser encontrado no último volume da série Big Beat Manifesto, da editora Public Possession.

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Ricardo Villa-Lobos ouviu um disco ou uma canção de Mountain of One, predispôs-se a remisturar uma música, uma, tornaram-se várias, que desembocaram neste disco de remisturas do álbum Star Planets Dust Me, a dupla britânica A Mountain of One. Música com pés e cabeça, com este tema que assenta como uma luva. Body, mind, corpo de um lado, mente do outro, é o último disco de Aedes, Breathwork.

For Yolks Cleo, um alter ego de Cole Super, tema que faz parte do Mix CD, composto apenas de música original do próprio Cole Super ou Joseph Richmond Seaton, A Rhythm Protects One, For Yolks. Começamos a hora de avião com Prince Thomas. Seguimos agora na nuvem mágica de Sun Wukong, o Rei Macaco. Serviu de inspiração para este Jin Do Yoon de Polygonia.

Duas gerações de produtores portugueses encontram-se neste maxi editado pela Limousine Dream, de Gin on Earth, DJ Vibe e Fragoso, de Train. Último apiadeiro desta primeira hora é o sótão, de onde resgato hoje este Summer Madness, antes que se esgote também o verão. Tema de 1989, original de Casey Flight. Segunda hora, um DJ set de Tobias Linden.

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Segunda hora de música com pés e cabeça na RTP Antena 3. Passo o volante a Tobias Linden, figura bem conhecida da cena musical de Estocolmo, com 30 anos no currículo, produtor, engenheiro de som e DJ, mentor desde 2016 da Botânica, Festas of the Grid, com uma crescente comunidade de house music lovers. Jogo de cintura precisa-se nesta segunda hora de música com pés e cabeça, com um DJ set exclusivo de Tobias Linden.

Vodafone em serviços mínimos nesta segunda hora de música com pés e cabeça. Música escolhida e misturada por Tobias Linden.

Quase a chegar ao fim, mais um Música com Pés e Cabeça na RTP Antena 3. Estivemos ao longo desta segunda hora com as escolhas musicais do produtor e DJ sueco Tobias Linden. Obrigado por terem estado desse lado. Boa noite, até para a semana.

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0: Olá, muito bom dia. Amanhã de sábado pela RTP Antena 3. Sejam muito bem-vindos. Início de hora com o Royal Otis e Who's Your Boyfriend? Ainda por cá, os Metronomy.
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Cá está a Salted Caramel Ice Cream, ainda Royal Oates, no início de mais uma hora pela RTP Antena 3. Agora o mais recente single de Piquica, hoje tem...

0: Cá estão os Them Flying Monkeys a marcarem também presença nesta hora pela RTP Antena 13. Agora está na hora da fricção científica com a Isilda Sancho, que nos vai falar de bebidas quentes e o cuidado a ter com elas.
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2: Cuidado com as bebidas quentes. Artigo de investigadores da Universidade de Oxford, publicado no International Journal of Cancer, conclui que o consumo regular de bebidas como chá e café a temperaturas muito elevadas aumenta o risco de cancro do esófago. No estudo, com mais de 1 milhão de participantes, quem consumia bebidas muito quentes apresentou um risco 3 vezes maior de desenvolver a doença quando comparadas com as pessoas que bebiam bebidas mornas. Líquidos muito quentes, que libertam vapor, podem danificar o revestimento celular do esófago durante a passagem em direção ao estômago, afirmam os investigadores, que consideram quentes todas as bebidas com temperatura superior a 65 graus centígrados. O consumo de 6 ou mais bebidas quentes por dia aumenta então o risco de cancro do esófago. Juntar leite ajuda a baixar a temperatura, mesmo assim pode continuar a ser demasiado quente. A recomendação dos cientistas é mesmo aguardar antes de beber. Quanto tempo de espera é que é difícil de dizer, mas como referência podemos dizer que um chá bebido logo após a fervura pode ter uma temperatura próxima dos 100 graus. Os investigadores sugerem que cerca de 1 ou 2 em cada 10 casos de cancro do esófago poderiam ser evitados se as pessoas não bebessem bebidas muito quentes.
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0: Foi assim a Fricção Científica com Isilda Sanches. Há mais música para ouvir, agora com Let the Light In, ainda Prof Jam e Noiserve.

Rádio final para mais uma hora pela RTP Antena 3. Continuem ligados depois das 8 da manhã. Chega mais uma edição de Aleixo Pedro.

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4: Está aberta mais uma hora pela RTP Antena 3. Sejam de novo muito bem-vindos. Início de hora com o Spama Trincana com a sua Karina.

Caution's Clay com Red Blossoms a marcarem presença também nesta hora pela RTP Antena 3. Gosto muito deste tema de Chico da Tina. Pega ou larga, daqui a pouco há para ouvir a Lush Opinion.

0: Sampa the Great com Simon Says. Agora está na hora de Alexopédia. Hoje sobre ostras.
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2: 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Olá e bem-vindos a mais um fascículo da grande enciclopédia gastronómica. Aqui comigo estão as duas caras de concha. Busti Renato Alexandre.
3: Bom dia.
4: Saudações comestíveis, people.
2: Ora bem, como amanhã é feriado em Setúbal, hoje vamos falar de uma comida típica de lá, as ostras.
4: Mas atenção, que típico é o choco frito.
2: Oh, está bem, mas choco frito já fizemos na primeira temporada.
4: Já, eu sei. Mas estava só a esclarecer, para o people perceber lá em casa.
2: E hoje, por mim, era sobre a comida favorita do Bocage. Não era nada sobre ostras.
5: Qual era a comida favorita do Bocage?
2: Não sei. Não existe consenso. As pessoas também deviam deixar isso esclarecido ainda em vida, não é? É uma coisa importante. É um dos maiores definidores de caráter que existe. Carago.
5: Mas sempre é para falar de ostras ou não?
2: É para falar de ostras, é. E vamos já decidir aqui uma coisa. Como é que se come as ostras, Renato?
4: Eu, pessoalmente, faço só uma trinca e engulo logo. Com limão e um picantezinho.
2: Ah, e tu, Busto?
5: Eu mastigo 3 vezes e engulo. É o que recomendam.
2: Quem é que recomenda?
5: Várias pessoas, chefes e especialistas.
2: Pá, então e se todas as comidas tivessem instruções? Como as ostras?
4: Instruções como?
2: Como isso que o Busto disse? Ter na boca, mastigar 3 vezes e engolir. Quantas vezes é que se deve mastigar o choco frito, por exemplo?
4: Oh, deve variar de pessoa para pessoa.
2: E as ostras não varia? Ah, que especiais que elas são, então. Fogo?
5: Por acaso sempre achei que comemos muito depressa, em Portugal.
2: Olha, obrigado. E de quem é que é a culpa? É dos restaurantes, claro. Eles já querem que as pessoas se despachem, para desampararem a loja e meterem lá outras pessoas na mesma mesa.
5: Como é que os restaurantes meteram as pessoas a comer muito depressa?
2: Sei lá eu, mas eles é que lucram com isso. Devem ter sido eles.
4: E há, Busto, follow the money. Nunca ouvi-te dizer.
2: Aposto que isso das ostras nem era só mastigar 3 vezes. Devia ser algumas 20. Mas depois o lobby dos restaurantes fez pressão. E depois pimba. Tem especialistas todos a dizer, é para mastigar 3 vezes, só. E é uma sorte. Por eles era engolir tudo logo de uma vez, em pé ao balcão, e a ver finos de penalti, e depois ala dali para fora, para entrar nos outros clientes que estão à espera, na fila.
5: Bem, olhem aqui algumas curiosidades sobre as ostras. Então, como muitos outros pratos, as ostras começaram por ser comida das camadas mais desfavorecidas da população.
2: É o costume. Primeiro, os recalhados têm nojo. Depois poucos arranjam maneiras daquilo saber bem, andam todos contentes a comer aquilo. E os ricos, depois já querem. Olha, pobres, isto agora é caro, afinal. Paciência. Olha, foi o mercado que decidiu. Não fomos nós. Ninguém tem culpa, olha, paciência.
4: Man, e a cena de ser afrodisíaco? Lol. Vocês acreditam nessa cena?
5: Não sei se tem grande base científica.
2: Mas há para aí muito burro que acredita, hã? Nunca repararam que os sítios que vendem ostras têm sempre homens muito rebarbados? Em mesas sozinhos, só olhar para as mulheres que estão a comer ostras, para ver se elas, pronto, coisa, não é? Mas pelo que eu vou vendo, a taxa de sucesso ronda os 0%. Está dentro da média, portanto.
4: Já, por acaso também nunca notei diferença nenhuma.
5: Para fechar, queria falar aqui da função muito importante das ostras nos oceanos. A função de filtragem da...
2: Esperem lá, deixem-me contar aqui uma coisa. Sabem quem é que inventou a parte de meter umas gotas de limão nas ostras? Antes de comerem?
5: Quem?
2: Tudo indica que tenha sido um drogado.
5: Oh, mas qual drogado?
2: Não sei o nome. Mas não te esqueças que os drogados gostam que haja rodelas de limão nas mesas das panadas, em ambiente urbano, para depois irem lá tirar e fazerem aquele caldinho lá da droga deles. É uma teoria que bate certo.
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0: Foi assim mais uma edição de Alexopédia. Agora o regresso à música com os Best Youth, Back with a Bang.
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Bad Tomato com FIFA 25, também convidados para esta hora pela RTP Antena 3. Próximo por cá é Bad Bunny.

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0: A Lisa Sereno com Giver. Agora vamos até ao disco da semana. É um novo trabalho dos Block Party, Anatomy of a Brief Romance. Dentro está este Stories.
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Stories dos Block Party, mais um dos avanços de Anatomy of a Breath Romance, disco da semana pela RTP Antena 3. The Dare chegam já de seguida com I Can't Escape Myself, ainda Capicua e Jack White.

Reta final para mais uma hora pela RTP Antena 3. Depois das 10 da manhã chega a Teresa Oliveira para mais uma edição do seu Snack Bar. Bom fim de semana.

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1: Olá e bem-vindos ao Snack Bar. Hoje vou servir-vos um cocktail chamado Rir e Chorar, porque temos de tudo neste Snack Bar e começamos com uma novidade. Leon Bridges lança novo álbum dia 25, vai chamar-se Happiness Anytime. Começamos com esta...

0: Gosto muito desta banda, são os Mal Obrigada. Lançaram esta agora há pouco tempo, chama-se Bad Head. Mas atenção que há novidades nacionais. Vamos lá.
1: Olá, Snack Bar, o meu nome é Gonçalo Ícaro, mais conhecido como Ícaro.
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3: Olá, Snack Bar, eu sou o Erlander.
4: Olá, Snack Bar da Antena 3, olá, Teresa. Nós somos os Mão Cabeça.
5: Olá, Snack Bar, eu sou a Margarida Campelo e acabo de lançar o meu segundo álbum em nome próprio, que se chama Música de Elevador. E como o single de lançamento, eu escolhi a faixa número 5, que se chama Cluedo. Esta faixa teve como inspiração inicial a energia e o estilo musicais da Sara Tavares, algo que mais tarde, na construção da letra, se juntou a uma narrativa psicadélica de uma investigação a um homicídio neste clássico jogo de tabuleiro dos anos 90. Espero que gostem!

Sofia. Lançou o álbum em junho, o álbum Zero, e esta fez-me dançar muito esta semana, Caro FM. Não estamos na Caro FM, estamos na RTP Antena 3. Bem-vindos ao Snack Bar. Eu não sei se viram tantos vídeos de casamento como eu este verão, mas houve um que me fez chorar mesmo de emoção, porque tinha esta banda sonora que é, para mim, a perfeita para um vídeo desses. E por isso vamos relembrar Feist.

assim que se chama I Know You, Masego e Fuggy Raw no Snack Bar da RTP Antena 3. Chamou muita atenção esta semana uma artista chamada Anaïs, que eu já tinha ouvido há uns anos, mas acho que está a ir para um sítio mais certeiro com o que acaba de lançar. Por exemplo, isto que vamos ouvir. Ela inspira-se muito em Daniel Caesar e Erykah Badu. Esta chama-se P4.

0: portanto rimos, choramos, dançamos, pensamos. Tudo o que ouviram está em antena3.rtp.pt. Se quiserem só as canções, está tudo numa playlist de Spotify. Basta pesquisarem por Snack Bar. E agora vamos à música gravada ao vivo.
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0: Há coisas que eu não sei porque é que não tocam mais na rádio. Juro que não sei. E é para isso que cá estamos também, para ouvir coisas antigas e novas que todos nós devíamos ouvir se calhar mais vezes assim de surpresa. É o caso de um dos melhores álbuns gravados ao vivo de sempre. Na minha opinião, claro, Where the Light Is, John Mayer Live in Los Angeles. Foi gravado em 2007 no Nokia Theater. E eu não sei porque é que isto não nos surge mais vezes, porque é sempre tão bom. Lembrar, já a seguir há o Deal para ouvirem e também Dona da Casa. Eu sou a Teresa Oliveira e estou de volta para a semana. Beijinhos.

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3: Para conhecermos um novo lugar, podemos fazer as malas e viajar até lá, mas quando falta tempo ou dinheiro, há outras formas de descobrir um país. Uma delas é através das histórias contadas por alguém, do jornalismo e também do que é cantado pelos seus artistas. O turismo ainda é fraco na Guiné-Bissau, mas através de Carina Gomes, o público vai sentindo as ruas, as conversas e as dores. Ela canta o peso do colonialismo, a independência, a liberdade, a pobreza, canta as mães forçadas, as exaustas e as combatentes, a desilusão e a esperança. É filha de pai guinense e mãe cabo-verdiana, nasceu pouco depois de ter nascido também um novo país. Leva-o ao mundo em canções, em crioulo e em português, e hoje trá-lo aqui também. Temos connosco a cantora, compositora, jornalista, ativista, mãe e mulher, Carina Gomes. Bem-vinda à Dona da Casa.
4: Muito obrigada, Catarina. Obrigada, muito obrigada. É um prazer enorme estar aqui.
3: É um gosto também aqui receber-te, a ti, ao teu país, às tuas origens e às tuas visões também. Tu cantas muito a Guiné, o que se passa lá, o que tu vês, o que tu observas. É também uma forma de reparação histórica, usares a arte para dar a conhecer um país que, apesar de tudo, ainda não é assim tão conhecido?
4: A arte é uma maneira guineense de ser e de estar. A Guiné é toda ela arte, as pessoas fazem arte em tudo. E é uma coisa que acontece naturalmente. Não, eu acho que é a melhor maneira de representar aquilo que eu sou e de onde eu venho. Através da música, através do que eu escrevo, através do que eu canto. A Guiné-Bissau é um país que, infelizmente, é pouco conhecido, apesar de ter tido uma luta gloriosa liderada por Amilcar Cabral, que foi fundamental para a libertação não só dos povos da Guiné e de Cabo Verde, mas de outros países de africanos de expressão portuguesa, e uma contribuição fundamental para a liberdade em Portugal. No caso, falamos do 25 de Abril, que todos nós sabemos que veio, quer dizer, começou em África, e eu digo que concretamente nas matas da Guiné-Bissau.
3: A Guiné declarou a independência ainda antes do 25 de Abril.
4: Exatamente,
3: né?
4: E aliás, eu acho que foi um efeito dominó. O que aconteceu foi a coragem, a bravura dos combatentes que lutaram na Guiné-Bissau terem autoproclamado a independência em Boé, deslocando-se de diferentes frentes de luta para a localidade de Lugajolo, onde foi hasteada pela primeira vez a bandeira, cantado pela primeira vez o hino e lido com bravura, né, a declaração de independência. Ou seja, o que vai acontecer depois é, consequentemente, a liberdade em Portugal em 74, poucos meses depois, e depois em um ano a seguir nos outros países, nos outros quatro, não é? de países africanos de expressão portuguesa. Há um poema incrível do Amilcar Cabral que eu convido a todos a ler, que é O Meu Grito de Revolta, que ele fala que o grito de revolta ecoou pelos quatro cantos do mundo e depois voltou, ecoou e voltou a bater forte no seu peito. Ou seja, ele sentiu pela vivência na Guiné, na sua tenra idade, pela vivência no interior de Santiago, pela vivência, um lugar fortemente oprimido, numa altura em que não se podia cantar o funaná, nem dançar, nem o batuco, porque era considerado profano pelo Estado Novo, numa altura em que ele era estudante do liceu em São Vicente, mas também via a pobreza à volta, ele revolta-se, e revolta-se através da revolta-se e começa a agir intelectualmente, a forjar aquilo que seria a mobilização que levou pelo menos duas décadas, até consolidar e se transformar em Estado, no Estado da Guiné-Bissau, o Estado de Cabo Verde, e consequentemente influenciou o que aconteceu aqui.
3: É mais fácil e mais prazeroso ouvir uma canção sobre estes temas do que ter uma aula de história super cansativa, talvez, etc. Tu notas que as pessoas, quando estão a ouvir, também depois querem saber mais, fazem perguntas, ficam curiosas com aquilo que tu vais descrevendo nas canções que tu vais cantando?
4: Sim, primeiro porque querem saber o que é que eu estou a cantar, já que canto em crioulo. E canto, para além das composições que eu faço, que procuro relatar o que se passa na sociedade.
3: Antes de cantares, também explicas, aquela canção é sobre X ou Y.
4: Exatamente.
3: Portanto, também dás uma espécie de aula de história curtinha, mas mais dinâmica, mais lúdica.
4: Exatamente. E também, visitando os clássicos do Zé Carlos Schwartz, estou também a relatar o que aconteceu naquela altura. E há canções minhas que fazem releituras, como é o caso do Apile e do Bom e do Balúrice Torquiado, em que cito canções do Zé Carlos, também fazer a ponte entre o passado, o presente e problematizar o futuro através das canções, através dos poemas. Isso na verdade não é nada, não é novo. Eu só estou a seguir as pegadas, digamos assim, eu só estou a dar continuidade ao legado de Zé Carlos Schwartz, que é o pioneiro da música contemporânea guinense, música moderna guinense, o Aliou Bari, o Super Mama Jumbo, que é uma banda que eu fiz parte, que é uma banda histórica, que também, ainda há dias, num concerto, disse: quem não conhece a história da Guiné-Bissau e percebe crioulo, basta ouvir meia dúzia de discos ao longo da história da Guiné-Bissau, que vai dos pioneiros aos músicos contemporâneos, para perceber a evolução histórica e a realidade sociopolítica e cultural da nossa terra.
3: Para ti, quando começaste a cantar, era impossível tu pensares num futuro enquanto cantora em que tu não trouxeste a Guiné-Bissau contigo. Isso é simultaneamente um peso também, porque depois já esperam isso de ti, mas também um trunfo, porque é algo que te define, que te marca em comparação com outras pessoas.
4: É tudo isso, porque a Guiné-Bissau é um país que tem tanto para ensinar ao mundo, a começar pela forma como se respondeu de maneira artística e poética à questão da opressão colonial através da música e da cultura. Eu falo aqui das Manjo Andade, que eu considero que sejam a matriz da cultura guinense. Manjo Andade, que é um movimento feminino de aproximadamente 200 anos, que tem música, tem previdência, tem solidariedade social, tem dança, tem gastronomia, ou seja, é um movimento mestiço que junta, e crioulo, que junta várias culturas, e através desse encontro surge então aquilo que é hoje, digamos assim, a nação guineense, na sua forma de estar. Eu costumo, uma grande amiga minha diz que a Guiné é um dos casos mais bem sucedidos de união na diversidade. Então, para dizer que é isto, ou seja, é uma responsabilidade muito grande ser artista guineense no mundo.
3: Porque também conhecemos pouco da história, isso que estás agora a referir, se calhar é desconhecido pela maior parte das pessoas que nos estão a ouvir.
4: Infelizmente, eu agora estou num processo de tornar conhecido, pelo menos academicamente, mas também através dos concertos, tornar conhecido esta cultura específica, porque o que se sabe das Manjo Andade, e eu repito, Manjo Andade quer dizer, traduzindo se calhar ao pé da letra, seria a Irmandade. Mas quando eu vou mais a fundo, eu vejo como uma filosofia, um estilo de vida, uma forma de ser e de estar como guineense, ou seja, é sermos diferentes. E sim, somos diferentes, mas convivemos. Convivemos em harmonia sendo diferentes. Não precisas ser como eu. És como és, eu sou como sou, mas eu sou porque tu és. É como se fosse a filosofia Ubuntu, mas só que é nossa, é típica, é guineense. É as Manjo Andade. E eu vou dando a conhecer através de alguns workshops. Eu agora vou fazer uma turnê no Brasil. Vou levar a minha tina, que é um instrumento inventado por mulheres, que é uma cabaça invertida dentro de um alguidar com água. E eu através desse instrumento, eu digo: olha, isto é um instrumento musical, faz-se música com isso, mas conta-se histórias também, faz-se, apoia-se mutuamente também.
5: Não, mas também é uma escolha tu seres uma espécie de embaixadora do país, porque tu podias só fazer música
4: e não me importar
5: sobre outros temas quaisquer, sobre
4: exatamente.
5: Amor, maternidade, estou a inventar, não é?
4: E faço.
5: E fazes também, mas tu escolhes deliberadamente ser uma espécie de embaixadora do país, é uma escolha tua.
4: Eu diria que eu se calhar não tive escolha. Eu que cresci em Bissau a ouvir Whitney Houston, Michael Jackson, é claro que com raiz.
5: Pela rádio, não é?
4: Pela rádio, com raiz, com aquela raiz que sempre tive, com aquele suporte de música guineense diversa na sua diversidade, mas chega uma altura em que o meu país não está a seguir uma dinâmica que dê um bem-estar, o bem-estar social, digamos assim, aos guineenses. Eu, como artista e filha da luta, como eu costumo dizer, sou filha de dois combatentes para a liberdade da pátria, sou sobrinha neta do Amilcar Cabral, e eu digo, eu tenho um legado e eu preciso me posicionar, e eu tenho que me posicionar como uma embaixadora.
5: Uhum. Olha, Carinha, tu és uma artista de sucesso, fazes tours um pouco por todo o mundo, pela Europa com certeza, Portugal muitas vezes, mas vives em Portugal desde 2011, tu estudaste no Brasil durante 5 anos, voltaste para a Guiné e trabalhaste lá, e depois entretanto optaste por sair e por morar
4: em Portugal.
5: Em Portugal. Às vezes quem sai de um país pobre e muito instável, como é o caso da Guiné-Bissau, e pode ter acesso a melhores oportunidades, relata depois uma espécie de sentimento de culpa por ter tido a oportunidade de ter saído, quando tantos outros tiveram de ficar. Tu reconheces este sentimento também, uma espécie de culpa barra pena por outros tantos não poderem fazer o mesmo caminho que tu fizeste?
4: Eu tenho uma tristeza muito grande em relação ao que se passa na Guiné-Bissau, um país com o potencial que tem, um país que foi forjado numa luta que o meu pai fez parte. Eu vejo-me representada nesta luta pela pessoa do meu pai, que esteve nas matas durante 11 anos, em várias frentes, e que deu o seu sangue para que o país fosse independente. Então sinto uma tristeza de ver que verdadeiramente nós podíamos estar num outro patamar, o povo da Guiné-Bissau podia estar numa outra situação. E esta coisa de ter saído realmente foi, eu disse há bocado que não tinha escolha, tinha que representar o meu país. Eu não tive escolha, eu tive que sair, porque eu fui estudar ao Brasil e terminei a faculdade
5: de jornalismo.
4: Sim, e voltei para a Guiné com muita vontade de contribuir. A Guiné tinha saído de um conflito e muita gente disse, mas tu vais voltar para a Guiné, acabou de sair de uma guerra civil, vou voltar porque eu quero estar onde eu sou útil. E eu era uma servidora pública, trabalhei também com organismos internacionais e pude contribuir treinando jornalistas em vários lugares do país. Conheci a Guiné-Bissau e apaixonei-me ainda mais. Até então eu era sobrinha neta do Amilcar Cabral. A partir do momento em que eu comecei a trabalhar, tornei-me numa cabralista e comecei a entender porquê que Cabral abraçou a causa da luta, porque aquele povo é incrível, os povos da Guiné-Bissau na sua diversidade, que constituem a nação guineense, são incríveis, ricos em história, ricos em patrimonialmente, tradições vivas, e modelos, os modelos de governação e de transformação e de avanço social e económico estão todos lá na Guiné-Bissau, em todas as culturas. Os mecanismos de resolução de conflitos, a própria democracia, por exemplo, quando eu falo das Mandjuandade, há votação a cada fim de cada período, e é rotativo, a liderança é rotativa, portanto isso é uma coisa que nos é também, a que nos pertence a nós, não, esse modelo funciona.
5: Mas
4: apesar disto tudo, tu vês que ainda temos uma estrada para consolidar isto na mente das pessoas, se calhar, que estão já mais urbanizadas e mais ocidentalizadas, e se calhar precisávamos de mais organização para capitalizar tudo isto.
5: É que tu dizes que não tinha escolha senão, podendo sair.
4: Exatamente, e eu tive que sair porque a educação é um grande déficit, e eu já tinha a minha filha Dara, e eu precisava de sair para fazer um mestrado e se calhar voltar e tentar arranjar um, pelas vias em que eu estava, era uma oficial de comunicação já das Nações Unidas, e eu queria fazer um mestrado para melhorar. E foi quando eu pensei, eu disse, não, eu vou fazer música. Vou fazer música e eu tenho que ficar por cá, porque eu vi que cá podia dar melhores condições à minha filha Dara para estudar e se formar, porque a Guiné-Bissau não conseguia sair daquele ciclo de instabilidade. Isso tudo com uma tristeza muito grande.
5: O que é que se perde e o que é que se ganha quando se vive entre estes dois mundos, Guiné-Bissau e Europa?
4: Perde-se muito do contacto direto com as pessoas, com a tua língua, com a tua cultura, com a tua comida. Eu adoro a gastronomia guineense. Eu procuro manter uma dieta que também inclui a gastronomia guineense aqui cá em Portugal, mas é mais difícil, há um distanciamento e há uma saudade. Eu tenho muitas saudades da Guiné. Eu vivo fora da Guiné porque é profissionalmente... tenho mais oportunidades fora. Eu sou uma pessoa que tem um posicionamento político claro, e isto é perigoso no meu país, porque simplesmente, não porque vá-me acontecer alguma coisa, mas porque as oportunidades não são iguais para quem se posiciona claramente com os seus ideais políticos.
5: É um país pequeno e, portanto, o poder também é pequeno e as pessoas têm
4: exatamente
5: esse tipo de poder fazer ou poder impedir certas pessoas de estarem presentes.
4: Exatamente,
5: não é?
4: há bloqueios quando nós não concordamos com o regime, e isto não faz parte da minha essência, porque eu sou uma pessoa que foi criada num ambiente em que o diálogo era aberto, a participação da mulher, a discussão, o confronto de ideias, sempre foi muito, na mesa da casa dos meus pais, nós sempre podemos conversar abertamente com os nossos pais sobre diversos assuntos, e nós não tínhamos que concordar sempre com os nossos pais, e isso não significava que nós íamos ser reprimidos. Portanto, eu sou assim, fui forjada assim, e não poder contribuir, não poder falar, não poder expressar livremente as minhas ideias faz-me ter de escolher outra geografia, porque eu preciso ser eu.
5: Mas sentes aquela coisa que muitos artistas, pessoas relatam, que é, estás na Europa e és vista como mulher africana, e já estás, quando vais à Guiné, já és vista como europeia?
4: Isto acontece, isso é o que eu digo. A cruz é como se fosse uma cruz que nós temos que carregar. Porque tu estás na Europa, há o rótulo sempre. Isto é africana, no caso eu sou cantora, é uma cantora da Guiné-Bissau, e às vezes até pergunta que tipo de música que tu fazes, tem sempre a conotação com a questão de seres africana. Não tenho problema nenhum, eu sou africana, sou guineense e tenho a liberdade de fazer a música que eu quiser. Pode ser de raiz guineense africana ou não. Mas depois vais para a Guiné, eu graças a Deus não tenho essa questão, porque eu saí da Guiné já bastante enraizada, e eu sempre vivi na Guiné, só saí para estudar no Brasil, voltei e ainda contribuí, trabalhei, portanto na Guiné não tenho. E estamos numa era também que temos redes sociais, uhum. e eu procuro sempre manter uma ligação, quer linguística, porque eu faço posts, faço conteúdos em crioulo, faço música em crioulo, então eu mantenho essa ligação. Existe essa questão de nós estarmos cá, mas às vezes querermos estar lá. Por exemplo, lembro-me que quando fiz o meu primeiro videoclipe, que foi na Ericeira, muita gente pensa que eu gravei num outro país, muita gente pensa que eu gravei, por exemplo, na Ásia, ou que eu fui à Guiné, ou num outro país africano, mas eu gravei cá e gravei na Ericeira. O meu olhar era triste, porque eu estava triste, porque o meu maior sonho era gravar o meu primeiro videoclipe na Guiné-Bissau, e não tinha condições para o fazer. Portanto, existem essas coisas de chegar a um momento que eu digo, eu quero estar na Guiné, Eu quero estar naquela rua, quero estar naquele lugar, mas não posso porque escolhi uma outra geografia. Existe isso.
5: E ainda há muito olhar europeu com algum racismo, mesmo que seja, enfim, pouco percebido ou sem maldade ou sem intenção, mas ainda há nas perguntas que se fazem a uma artista negra, nas presunções que se fazem também.
4: Há uma coisa pior é que, do que isso, se calhar que é, não sei se chamo de racismo, pode até ser, que é, és uma cantora guineense, então tens que fazer, a tua música tem que estar dentro deste pacote, não podes sair disto, ou seja, eu não posso fazer nada mais que não esteja dentro daquilo que é, daquela, que é a visão que um europeu tem sobre o que é uma cantora africana. Por exemplo, tenho que saber dançar, tenho que saber cantar daquela maneira. E isto é uma visão muito retrógrada, mas ainda é real. Há uma exigência da parte até da indústria, digamos assim, sobretudo no mercado da world music, que sendo uma cantora da Guiné-Bissau, tu tens que estar nesses moldes.
5: Mas sexual, porque nós, por exemplo, o corpo,
4: isto é mais
5: roupa...
4: no pop. Isto é mais no universo pop, porque a objetificação do corpo da mulher negra é um assunto, é um assunto sério, delicado. Para mim é grave, porque a mulher tem que estar dentro daquele padrão para poder ser aceita. Isto é mais no pop. Na categoria onde eu estou, é diferente. Há uma exigência, isso há um filósofo que chama isso de nativismo. Ou seja, o africano tem que usar turbante, tem que andar de capulana, tem que usar algum adereço que faça com que seja identificado como africano. Ou seja, ele não tem liberdade para ser outra coisa, a não ser aquilo que é a sociedade imaginada pelo Ocidente sobre o que seria o africano. Portanto, isso nós sentimos na música, claramente. E outra coisa que é bom falar é que nós, como africanos, nós não somos só uma coisa. Por exemplo, só a Guiné-Bissau tem mais de 30 etnias, e eu dentro da Guiné-Bissau, onde é que eu me enquadro? Eu sou guineense, de Bissau, nascida de uma família de mãe de origem cabo-verdiana e pai guineense, e cresci dentro de um universo mestiço. Então, quando eu me mudo para Portugal para fazer música, eu vejo na editora uma discussão sobre o boneco que se deveria criar para representar. E foi quando eu disse, não, eu não sou isto que vocês estão a imaginar. Eu não sou uma cantora guineense de origem mandinga, que canta na língua mandinga, no género musical, o estilo musical afro-mandinga. Não sou uma cantora guineense de origem fula, que canta no género ou estilo musical fula. Não sou de origem balanta, eu sou crioula.
5: E uma mistura cantora, de tudo isso.
4: E é uma mistura de tudo isso. Editora... E eu tenho orgulho de tudo isso. Agora, eu posso, de livre espontânea vontade, cantar em mandinga, que é uma língua extraordinária. Que eu posso perfeitamente cantar num género ou um estilo musical mandinga, que é o nhaká, que eu acho incrível, mas por livre espontânea vontade, não porque vocês acham que eu tenho que ser isso.
5: Mas a editora tem receio de que a indefinição, entre aspas, confunda as pessoas, a faça com que as pessoas não a entendam e por isso se afastem. É isso. Quando tenta fechar-te, quer-te definir para seres mais fácil de ser percebida.
4: É para ser comercial. É para ser comercial, porque de acordo com aquilo que a maioria percebe ou idealiza como um músico africano, tem que estar de acordo com o que o consumidor, aquele que vai consumir, está à espera. Portanto, o mais exótico possível, para que verdadeiramente seja uma coisa, é um produto diferente. Ah, isto eu compro, não é? É aquela coisa. E depois resta pouca liberdade. E resta pouca liberdade para um cantor urbano africano fazer outra coisa. Mas o que eu posso dizer é que estamos a fazer face a essa questão.
5: Já estás contornando, tu consegues contornar?
4: Conseguimos contornar.
5: Depois o público responde àquilo que tu fazes e, portanto, isso é uma forma de tu mostrares que podes, de facto, ser essa mistura toda.
4: Exatamente. E é o que eu tenho feito ao longo desses 10 anos de carreira a solo, mostrar que tenho outra abordagem como cantora guineense. Adoro a frase do Mia Couto, que é: a cultura é o que herdamos, mas também é o que criamos. Portanto, nós temos o que é o nosso património, que são as nossas formas patrimoniais de fazer música, dança e outras coisas, mas também temos muito a dizer, temos coisas novas. Se nós olharmos para o universo da música pop africana, basta olhar ao caso de sucesso do Burna Boy, que pega naquilo que é de raiz, naquilo que ele herdou e põe coisas novas e está a apresentar ao mundo uma nova África, uma nova abordagem de música africana que acaba por ser adotada um pouco por toda a África. Temos esse exemplo da Nigéria, temos
5: África e Europa também, não é? Portanto, pelo mundo
4: acaba
5: todo.
4: Acaba sendo pelo mundo todo. E temos o exemplo da África do Sul. Em Cabo Verde já começa-se a ver também coisas extraordinárias, mas isso há muito tempo. Cabo Verde, por exemplo, a partir da base do Zouk e do compá haitiano, criou o Cabo Love, que é o Zouk cabo-verdiano. Os angolanos, a partir da base do Zouk, juntando com os ritmos angolanos, criaram o kizomba, kizomba música, kizomba a forma de dançar. Portanto, nós não estamos... A África tem a sua própria dinâmica. A África está bastante avançada.
5: Portanto, olha, falando de África e de África em Portugal, os ritmos africanos nunca tiveram tanto espaço e tanto reconhecimento.
4: Resultado desta luta.
5: Em Portugal, sim. Isso vê-se nas rádios, vê-se nos festivais, desde a kizomba, o afrobeat, o hip-hop, só para dar alguns nomes de artistas afrodescendentes que foram cabeças de cartaz em grandes festivais. Temos, por exemplo, os Kalema, para falar mais da pop e do hip-hop, Kalema, Plutónio, o Dino de Santiago, também já cá esteve, o Julinho KPSD, a Mayra Andrade, o Matias Damasio, a Neni, enfim, são muitos os nomes presentes. Estarem presentes nestes festivais, venderem bilhetes, é receberem dinheiro. O dinheiro também é reparação histórica. O dinheiro estar do lado de artistas africanos / afrodescendentes.
4: Eu nunca tinha pensado nisso, agora estás-me a fazer pensar. O dinheiro...
5: Porque é poder, não é?
4: O dinheiro, sim, o dinheiro é poder, mas eu acho que mais do que o dinheiro... Reparação histórica é ver o Dino de Santiago num lugar de liderança, com voz que está com voz para transformar e com voz que causa incómodo também. Porque há uma franja da sociedade, há uma franja da elite, sobretudo que compõe o conservadorismo, há uma franja que se incomoda com essa narrativa da reparação histórica, e o facto de termos pessoas como o Dino, como o Calafé Palanga, como a Mayra Andrade, com a narrativa de libertação. A Mayra, como eu, é filha da luta. O pai da Mayra era combatente mais sobre dela, que era o combatente mais novo da parte cabo-verdiana na luta de libertação. Ou seja, quando essas pessoas que estão na liderança e na frente dessa nova luta têm esse lugar de fala privilegiado, eu acho que a reparação histórica é aí. Dinheiro é consequência, porque são trabalhadores e merecem o dinheiro, e aliás acho pouco.
5: Mas o dinheiro, como sempre foi, um produto branco.
4: Sim.
5: Historicamente, não é?
4: Sim, isso é verdade.
5: O dinheiro agora está, por exemplo, um Plutónio que enche estádios, ou os Kalema, não é? Que vieram de São Tomé e Príncipe e que em Portugal são um fenómeno, e não só. Isso é reparação nesse sentido de... É poder, é escolha, é decisão.
4: Sem dúvida nenhuma, isto é, eu também acho que é poder, porque isto vai dar sustentabilidade ao trabalho que fazem, e não só. Vai-lhes dar ferramentas para darem como é que eu posso dizer? Para continuarem a crescer.
5: E até para dizerem não, por exemplo.
4: Também.
5: Porque se têm poder, se o público gosta deles, têm esse poder para dizer não
4: também,
5: a quem antes tinham poder.
4: Exatamente. E isto, eu não sei até que ponto têm esse poder. Porque a imprensa continua a ser a maior força, digamos assim. Os canais ou seja, pelos quais eles chegam a esse grande público, eu acho que tanto podem abrir para que eles possam ter esse espaço, como podem fechar. Portanto, eu não sei até que ponto esse poder não é limitado, mas eles podem criar seus próprios canais a partir deste dinheiro. Uhum. Podem criar seus próprios canais e eu acredito que é o que vão fazer. Ou procurar expandir para outras geografias, não só a portuguesa, mas outras geografias, de maneira a globalizar esse trabalho, esse contributo substancial, sobretudo na narrativa que eles têm trazido. Os Kalema têm divulgado temáticas, têm falado sobre temáticas fundamentais, apesar de toda daquela vertente pop, uhum. E de toda aquela narrativa também do amor e desses assuntos
5: mais dançante
4: e do conteúdo também, apesar disso, mas também tem trazido a África na sua profundidade, a temática da imigração forçada, a travessia de Cabo Verde a São Tomé e vice-versa, o Atlântico problematizado, sobre não só a questão da escravatura, mas também o que acontece mesmo depois. E eu acho que isso é fundamental. Agora, o dinheiro pode, se eles tiverem estratégia e tiverem visão, eu acho que conseguem fazer o que, por exemplo, Angélique Kidjo, que é uma cantora do Benin, está a fazer hoje, a representar-nos a todos nos Estados Unidos ao mais alto nível, como cantora e como ativista na promoção daquilo que é aquilo que representa o continente africano, não só musicalmente, mas historicamente e culturalmente.
5: Assumir que este movimento de tantos ritmos africanos presentes hoje em Portugal contribui para diminuir alguns comportamentos racistas é um salto demasiado rápido?
4: Contribui. Eu acho que a única forma de nós contribuirmos mesmo de maneira efetiva para que o racismo, pelo menos a longo prazo, eu venho a Portugal desde que me entendo por gente, e é claro que Portugal de hoje não tem nada a ver com Portugal de 1984, que foram as primeiras férias que eu fiz em Portugal e me chamavam de ó pretinha da Guiné, lava a cara com café. Isso não se passa mais em Portugal, significa que evoluímos. Isso significa que... Mas eu acho que sim, esse lugar de fala vai contribuir substancialmente para combater o racismo.
5: Imagina, por exemplo,
4: continua.
5: Os rappers hoje em Portugal são um grande fenómeno. Muitos deles são afrodescendentes. O Plutónio, o Papillon, muitos.
4: Exatamente.
5: É muito rápido e muito ingênuo, se calhar, podermos pensar que esses miúdos todos, porque habitualmente são mais jovens de 15, 16 anos, que gostam tanto de um rapper que é negro, à partida não vão ter comportamentos racistas, ou não?
4: Não vão porque a partir do momento que um miúdo de Cascais tem na sua playlist músicos negros portugueses, E frequenta as festas onde estes músicos vão atuar e vai conviver com pessoas também que vêm da linha de Sintra, eu acho que já estamos bastante
5: melhores.
4: Bastante melhores.
5: E mulheres? Vamos falar sobre mulheres. Tu tens três álbuns em nome próprio, o primeiro deles chama-se mesmo Minjer, portanto. Exato. O título é óbvio que é um tema que te interessa, que é sobre as mulheres guineenses, sobre as mulheres da tua vida. Tu cantas muita força, a luta das mulheres. Isso também cansa, de certa forma, estar sempre a ter que cantar a luta e a resistência das mulheres e ter que ser sempre mulheres a cantar a luta e a resistência das mulheres, porque habitualmente, isto falando de termos gerais, quando os homens falam sobre mulheres é sobre a mulher enquanto amor, companheira, etc. Diz-me, responde-me.
4: Para dizer, sinceramente, eu queria cantar só sobre amor, sobre flores, sobre coisas que se sentem e não se veem. Mas o artista, como diz a Nina Simone, ela tem mesmo, o artista tem mesmo que refletir o seu tempo.
5: Uhum. Já agora, porque as pessoas podem não conhecer a Guiné-Bissau, é importante também dizer isto, que é um país ainda bastante machista, mas as mulheres é que fazem tudo. Portanto, elas é que recolhem a comida para levar para casa, cuidam dos filhos, vendem nas feiras, etc. Também te queria perguntar isto. Isto das mulheres estarem sempre a serem aquelas que fazem, que executam, também lhes tira tempo para criarem arte, para a alegria, para o descanso. Isto também é uma forma de eternizar este machismo, não é?
4: O caso da Guiné-Bissau é muito complexo. É muito complexo porque a nossa força também é a nossa fraqueza, que é aquela diversidade cultural. E nós precisamos de consolidar ainda toda essa questão que já falei antes, que é a unificação, como é que eu posso dizer? Consolidar a nossa identidade, digamos assim, como uma nação, para depois resolvermos problemas específicos. Porque o problema que uma mulher enfrenta na Guiné-Bissau varia de região para região, de etnia para etnia. E sim, a mulher na Guiné-Bissau é o sustentáculo, é quem sustenta a economia. Eu costumo dizer e provocar que a melhor greve, a greve que teria maior impacto na Guiné-Bissau, seria uma greve de mulheres sem exceção. Vamos parar, mas vamos parar com tudo. E não precisava de mais de 24 horas para ver que sem uma mulher, sem as mulheres na Guiné-Bissau, o país literalmente para. Porque a mulher está na agricultura, a mulher está na produção do sal, a mulher está na pesca, pelo menos de marisco, não no alto mar, mas estão a pescar camarão, estão a pescar frutos do mar, caranguejo, por aí vai, ostras. A mulher está no mercado, ela vai ao mercado revender, ela é que paga a propina dos filhos. A mulher que depois de um tempo com o companheiro é abandonada porque ela não pode engordar, ela tem que estar dentro daquele padrão, e quando não está dentro do padrão, ou seja, é tudo para servir e servir aos filhos e aos homens. E é tudo moldado dentro desta perspectiva patriarcal e machista. Então não vais-te levantar para servir o teu marido? Então, mas, e aquela provocação, quando o marido faz, mas tu estás a ser muito assim ou assado com a tua mulher. Na verdade, ela é que deveria ser assim contigo. E isto, muitas das vezes, sai do seio das matriarcas, essa narrativa. Por isso que eu digo, é um tema delicado, varia de cultura a cultura. Há coisas que ainda acontecem com as mulheres na Guiné-Bissau. Um deles é gritante, que é 45% das mulheres guineenses são genitalmente mutiladas. E isso é uma estatística que nós não podemos escamotear, porque é uma realidade. Mas o que é que se passa com a mente dessas mulheres? Muitas delas são genitalmente mutiladas quando são crianças,
5: efeitos
4: bebés,
5: da vida.
4: Exatamente. E outras, por opção própria, para serem aceitos nas suas comunidades. Eu, quando trabalhava nas Nações Unidas, participei de várias reuniões importantes sobre isto, e numa delas fiquei chocada com a postura de uma mulher guineense intelectual que defendia a mutilação genital feminina. E isto fez-me pensar que a forma como ela estava a dizer, não, mas não é bem assim, é basta um corte pequenino, como se aquilo fosse realmente algo que tinha que ser para que a mulher pudesse se enquadrar,
5: casar,
4: pudesse se encaixar, casar e ter filhos. E nós não precisamos ir longe. Basta falar com obstetras do hospital principal da Guiné-Bissau, um deles já faleceu, o saudoso Alfredo, que diz, Alfredo Alves, que dizia que era assustador o tamanho da fístula causada pela mutilação genital feminina, que causava, na sua maioria, morte no parto ou complicações ginecológicas terríveis para o resto da vida. Isto para dizer que a mulher, para além disso, tem também a questão da violência doméstica, a questão da violação sexual de menores, ou seja, a problemática da mulher na Guiné-Bissau é muito grave. Como artista, eu vou gravar o meu primeiro disco e a temática da mulher mexe muito comigo por várias razões, por ter vindo de uma família de matriarcas que foram à escola, que contrariaram o patriarcado, A começar pela minha bisavó, que foi mãe solo aos 21 anos, não lhe apeteceu ficar com o marido que achava violento, deixou-o e foi-se juntar ao segundo marido com o qual teve 3 filhos e depois disse, epá, já que tens outra mulher, eu não vou ficar contigo, numa altura em que a mulher tinha que ficar, ela tinha que permanecer. Portanto, eu já venho da linhagem de mulheres rebeldes. Portanto, tem essa questão de trazer já esse diferencial de ser uma mulher filha de um pai feminista. Meu pai era um homem muito à frente do seu tempo. E ele empoderou as filhas. Sempre, já tinha falado há bocado, nós sempre fizemos parte de uma mesa de família em que dialogávamos com o nosso pai abertamente sobre várias temáticas e podíamos confrontar as suas ideias. E eu já venho deste contexto, digamos assim, privilegiado em termos de liberdade de expressão e na condição de mulher, e tenho que trabalhar com pautas como mutilação genital feminina, casamento forçado e várias outras questões, e isso faz-me naturalmente a fazer música tocar na temática da mulher. Uhum. E quando vou fazer recolha de músicas com as quais me identificava, a Mumin Jerry Mamé é o caso disto, fui à Rádio Nacional buscar músicas e encontrei essa pérola que tinha sido composta na década de 70, e toda a temática da mulher, todos os temas foram afunilando, todas as músicas foram-se afunilando para a temática da mulher, e foi por isso que eu decidi dar esse nome. Mas eu depois venho descobrir que É a minha causa favorita, a minha temática favorita.
5: Falando de mulheres em geral, de facto, o descansar, a alegria pode ser bastante poderosa. Tu, aliás, li que disseste que nunca escreveste tanto como quando estiveste grávida, não é? Ou seja, naquela fase mais de criação mesmo, de criação, de repouso, etc. Também reconheces isto, que as mulheres, não só as da Guiné-Bissau, mas também quando estão nesta espiral de fazer, executar, ter tarefas, têm pouco espaço para poderem ser outras coisas, escrever, ler, criar algo, serem mais do que só executantes.
4: Existe esse peso muito grande, e eu graças a Deus eu já me libertei disso, porque de uma certa forma nós, mesmo eu que nasci num contexto diferente, eu sinto que ainda estou numa desconstrução daquilo que é o estereótipo daquilo que se criou, que a mulher tem que ser. E sim, a mulher não pode descansar. A mulher chega uma hora, não se revê no corpo que a carrega, porque ela tem que ser esposa exemplar. Eu não sei como é que isso é possível. A melhor mãe do mundo, aquela que consegue fazer tudo e não tem tempo para escrever. Eu mesma estou a dever livros às pessoas, porque se calhar na minha tarefa de mulher acabei-me distraindo mais com essas coisas, mas há um despertamento.
5: Dever livros, ou seja, de
4: a dever livros escritos. Exatamente, eu acho que eu estou a dever livros à humanidade. Há muitos livros aqui, alguns já mas se Deus quiser vamos ter livros, porque eu já estou a escrever, mas já os podia ter lançado. Porque se calhar priorizei essa coisa que a mulher tem que ser.
5: Tu és mãe de 2 crianças, não é? Quer dizer, uma já não é criança, uma já é adulta.
4: Exatamente. Sou mãe da Dara e da Rafaela. Tenho uma filha que me adotou, que é a Tiná, que é a mais velha que a Dara, que veio à minha vida, que chegou. Chegou chegando, como dizem no Brasil, e que já, mas essa já é uma senhora. Eu adoro ser mãe. E eu acho que a tarefa de ser mãe, de ser mulher, nos moldes que nos criaram para ser, acaba roubando o tempo do descanso, acaba roubando o tempo para desenvolver um projeto. Mas eu graças a Deus, eu consigo driblar isto.
5: Mas essa frase é muito interessante. Eu estou a dever livros à humanidade. Ou seja, tu és obrigada, ou devias ser obrigada, a dar esse potencial todo à humanidade. Portanto, é uma obrigação tua de partilhar. É assim que tu sentes. Cada uma de nós que tem esse talento é obrigada a partilhá-lo. é isso?
4: Exatamente. Não me sinto tão mal, porque pelo menos vou escrevendo na música, vou dando umas entrevistas, vou aparecendo na dona da casa.
5: Umas grandes entrevistas.
4: E vou falando sobre várias coisas, sobre vários assuntos que depois vão servir para pesquisadores e tal. Mas eu acho que poderia dar mais se não fosse essa exigência, se calhar até extrema, de ser mulher. De ser mulher nos moldes que a mulher, que se espera que a mulher seja. Mas eu já me libertei disso.
5: O que é que o mundo perde por cada mulher que está impregnada nesse cumprir de tarefas todos os dias e que não explora outras vertentes suas?
4: O mundo perde tudo, porque a mulher é um ser extraordinário. A mulher é o único ser do mundo que, até completar, até fechar o ciclo de reprodução, ela tem uma ferida nutre todos os meses, sangra em média 3, 4 dias por mês, ela sabe exatamente o que é que ela vai fazer no dia a seguir, porque ela está sempre a pensar em tudo e em todos. A mulher é um ser extraordinário. O cérebro da mulher é diferenciado. E a mulher, quando os recursos chegam à mão dela, o mundo à volta sente, em todos os sentidos. Agora, imagina os recursos intelectuais, digamos assim, quando a mulher tem um espaço para pensar, para se cultivar, para liderar.
5: E tu recebes mensagens pelo digital, mas também contacto ao vivo de mulheres que te vêm falar sobre isso, que partilham histórias ou que se relacionam com aquilo que tu cantas também?
4: Muitas, e diariamente. E é a razão pela qual eu continuo. E a maior parte dessas mulheres são guineenses, porque eu canto no crioulo da Guiné, mas também tenho de outros países, de outras nacionalidades, que falam sempre sobre isso comigo, nas minhas redes. E eu acho que nós temos esse papel e temos que estar aqui por essas mulheres.
5: Cantar em crioulo também é uma forma de resistência, não é?
4: Literalmente. Eu já passei por várias situações em que pessoas, editoras, jornalistas, digamos assim, assessores de imprensa, a questionaram essa questão, que fizeram essa questão, aliás, de eu cantar majoritariamente em crioulo.
5: O porquê?
4: Mas é uma... O porquê, exatamente. É uma forma de resistência, porque eu sou crioula, o crioulo é a minha língua materna, e o crioulo é uma língua, não é um dialeto. O crioulo tem poesia, o crioulo tem rima, o crioulo tem um diferencial, há uma forma de ser e de estar em crioulo. E nós para existirmos como povo, nós temos que existir linguisticamente. Eu acho que nenhum povo é verdadeiramente livre se não falar na sua língua.
5: E falares em crioulo, cantares em crioulo, pode-te fechar portas a um certo público que não compreende e que também não quer compreender?
4: Fecha, porque as pessoas querem... Eu não percebo nada do que tu cantas, mas isso mais em Portugal. Porque nos países onde também costumo ir, é uma... Como é que eu posso dizer? As pessoas, o público, por exemplo, o público da Polónia nunca vai me pedir para cantar na língua deles. Porque eles vão aos meus concertos à espera de ver uma cantora da Guiné-Bissau a cantar na língua da Guiné-Bissau. E eles têm já esse mindset, eles respeitam. Mas o que acontece em Portugal é mais uma questão colonial. Nós vos colonizamos, falem a nossa língua, cantem na nossa língua. E nós precisamos lutar linguisticamente para nós nos afirmarmos como povo, porque senão nunca mais vão nos respeitar. E isso, se isso significa perder um pouco de público, vai ser a minha contribuição para que daqui a 100 anos haja músicos a cantar em crioulo em Lisboa e público a responder em crioulo também. Porque crioulo... já está a acontecer, sobretudo com o crioulo de Cabo Verde. Já há portugueses caucasianos que falam crioulo, que moram na linha de Sintra e que falam crioulo. Então nós temos que resistir linguisticamente, porque nós temos uma língua. A Guiné-Bissau tem uma língua nacional, que é a língua crioula. Não é um dialeto, tem gramática, tem estrutura linguística, tem uma base lexical portuguesa e tem base lexical de outras línguas africanas, da sua estrutura também, como a língua mandinga, que aliás, essas línguas, nós temos que reivindicá-las todos os dias, porque ela está no português do Brasil, por exemplo, a língua mandinga está no português do Brasil, assim como está o quimbundo, o umbundo, etc. Nós precisamos resistir linguisticamente. Há línguas que correm o risco de desaparecer, porque existe esse complexo e é colonial. E nós precisamos de quebrar isto.
5: Colonial porque também essa incompreensão também é uma forma de quase estarem a perder esse poder que tinham sobre aquele território, é isso?
4: Sem dúvida nenhuma.
5: Porque se falas crioulo eu não te compreendo e, portanto, perco aqui uma parte de poder porque não compreendo, não é?
4: Então... Porquê que eu não exijo ao músico americano para cantar em português? Ele pode morar em Portugal e canta em inglês, está tudo bem. Mas ao guineense vou exigir que cante em português. Porquê? É porque eu sinto que eu agora fugiu uma palavra, ou seja, eu sinto que eu sou dono dele de uma certa forma.
5: Apropriação,
4: é,
5: talvez.
4: Eu tenho um termo que eu não, é paternalismo. Uhum. Ou seja, eu te colonizei e tu tens que fazer assim como eu acho que tu tens que fazer. Ou seja, isto porque o fundo da colonização é opressão, mas também dominação cultural. Por isso que Cabral dizia que a nossa luta era, acima de tudo, um ato de cultura. E ele falava da volta às origens. E ele falava de uma coisa que eu adoro, que é a reafricanização dos espíritos. Porque arrancaram a África que estava dentro de nós. Eu até há pouco tempo tinha preconceitos relativamente ao não falar português. Hoje já não tenho. E crio as minhas filhas desta maneira. Ou seja, eu até há pouco tempo achava que o crioulo era uma sublíngua. Ou que era, e não é tanto tempo assim, se calhar até há 20 anos atrás, que o crioulo era um dialeto. Mas também... quando eu fui confrontada com isto, para mim foi uma dupla honra de ser reconhecida como uma pessoa livre para pensar e para produzir pensamento, mas também perceber que a minha língua é uma língua, não é uma sublíngua e nem é um dialeto. Não.
5: Mas também aconteceu, os pais dos nossos pais, ou se calhar já os pais dos nossos, não, dos vossos pais, também quererem que aprendessem português para se integrarem, não é? Ou seja, não ficarem só no crioulo porque...
4: Isso eu acho excelente. Eu adoro ser falante da língua portuguesa.
5: Se a educação, desculpa interromper-te, é melhor em Portugal, enfim, é preciso fazer esse salto e, portanto, é preciso aprender para estar lá. Como é que se gera isso entre o querer manter a identidade, mas ao mesmo tempo, para ter certas oportunidades, tem que se aprender outra língua?
4: Não se perde a identidade quando se aprende outra língua. Muito pelo contrário, tu estás a promover a tua identidade. Eu tive uma,

0: No caso das minhas filhas, elas precisam também ver o lado guineense representado.
1: Mas ninguém se tinha lembrado naquela escola de que aquilo podia ser importante para elas.
0: Ninguém tinha pensado nisso.
1: E recusaram quando falaste nisso?
0: Não, pus toda a gente a pensar. Porque realmente isto é um debate que nós temos que levar à escola dos nossos filhos. Isto vale tanto para uma guineense, como vale para um moçambicano, para um indiano, para um nepalês ou para um nigeriano.
1: E o que tu dizes não é substituir, é acrescentar.
0: É acrescentar, porque é uma mais-valia aprender outras línguas.
1: Karina, para terminar, o que é o sucesso para ti, hoje, à luz de hoje?
0: É acordar com saúde para continuar a trabalhar. E continuar a somar, ou seja, e eu costumo dizer que carreira é vida. É a partir do momento em que nascemos, porque se não tivesse nascido dos pais que eu nasci e não tivesse tido o percurso que eu tive desde o momento em que eu nasci até aqui, não seria a Karina que sou hoje. Portanto, o sucesso é continuar a acordar todos os dias e continuar até o último fôlego a fazer aquilo que eu gosto e acredito e, sobretudo, servir às pessoas. Porque, acima de tudo, no final do dia somos servidores públicos.
1: Queres cantar um bocadinho ou não? Não estava planeado, não é?
0: Não estava planeado.
1: Não queres?
0: Se calhar... deixa eu pensar, porque eu não estava...
1: Não estava planeado, não avisei a Karina, não.
0: Não estava, mas deixa eu pensar. Há uma canção guineense do século XX, que, da época colonial, das Mães de Ondade, porque as Mães de Ondade cantavam a vida à volta delas, né? E havia o estatuto de indigenato e o estatuto de cidadão. E para tu ascenderes ao estatuto de cidadão, tu tinhas que adotar a língua portuguesa, tinhas que adotar a religião católica e passavas a ter uma nova identidade. E mesmo sendo animista, ou digamos assim, ter a tua religião, da tua etnia, mesmo tendo a tua língua, mas tens, para seres aceito como cidadão, tens que adotar. Então a música é sobre isso. E é uma canção de Tina, de Bulama, que diz...

0: 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Essa canção é sobre deixar de ser o que nós somos para nos encaixar dentro de um sistema que nos impõe. E eu sinto pena, porque a filha que eu tive, a Codé é a filha mais nova, vai herdar isto, quando na verdade nós temos a nossa identidade, nós temos a nossa língua, nós temos a nossa cultura, nós somos o que somos e temos que ceder para ser o que vocês querem que a gente seja. E é sobre isso.
1: Obrigada.
0: Uma canção de resistência.
1: Obrigada, Carina Gomes. Voltamos na próxima semana com mais resistências, histórias para contar. Voltem connosco, até lá.
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John Weezer, Joannes, Police Woman, 20 anos depois do seu primeiro álbum, as regravações de todas as canções para o início desta emissão e trilho de sábado. Já ouvimos The Ride, já em fundo, Anyone. Pedro Costa, na próxima hora, por aqui, na Antena 3. Bem-vindos ao Coyote.

0: Primeiro Annie One, 20 anos depois, Real Live Evolution e a versão original de Crystal Bell, Real Live 2006, Joanna's Policewoman.
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0: Ainda oficialmente nas sessões de verão, coleção setembro 026 e agora com o Ex-Wetcher.

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cima do baú do Coyote com Ex-Wetch e Katie Crutchfield, álbum de 2024, o seu sexto a solo, Tiger's Blood, dose dupla, Burns Out at Midnight e Crimes of the Heart, e também o sexto de Adrian Lenker, um terço dos Big Thief, Bright Future, ouvimos Vampire, Vampire e Fool. Coyote, emissão de sábado agora com Lucinda Williams.

Qual é a tentativa 3, Lucinda Williams, deste ano para What's Gone Wrong, o seu álbum 16, How Much Did You Get For Your Soul, o penúltimo a ver com a sua jukebox, Lose Jukebox, com edição de 2024. Lucinda Williams sings The Beatles from Abbey Road. Começamos com este clássico de 1969, um original do álbum Abbey Road.

0: Blues, Jukebox Volume 7 de 2024, tripla com originais Beatles, Something 69, Abbey Road, também You've Got a Feeling do álbum Let It Be de 70, tal como obviamente o tema título. Coyote, emissão de sábado.
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0: Coleção setembro também na nossa jukebox, parte de cima, Simon Joyner com Coyote Butterfly.

dois veteranos nas últimas pistas do Coyote, Lucinda Williams e também Simon Jr. Últimas para Simon. Coyote Butterfly, álbum de 2024, homenagem ao seu filho Rowan, desaparecido em 2022. Ouvimos de Silver Birds e também Coyote Butterfly, o tema título. Daqui a pouco menos de um mês, Lisboa, Hala Magna. 10 de outubro, Ryan Adams ao vivo. É com ele que me despeço desta emissão de sábado das sessões de Heartbreaker, o seu primeiro álbum ao solo, por volta desta altura, há 26 anos. Come Pick Me Up. Volto amanhã, pouco depois do meio-dia. Ryan Adams, bom sábado.

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2: Boa tarde, bem-vindos ao Magazine Cultura e Arte da Antena 3. Eu sou o João Trugal e com o João André Oliveira temos para vocês mais um Domínio Público.
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2: Esta semana destaque para o Iminente e o Pix, discos novos de Benjamin, Biabadubi, Neil Young ou Carly Rae Jepsen, a reabertura do Teatro da Ana Maria II e o novo espetáculo de Sara Barros Leitão, os 30 anos do Queer e a estreia de Body Hackers e ainda a escolha portuguesa para os Oscars e os recordes dos Emmys. Começamos na antiga Escola Industrial Afonso Domingues, em Lisboa.

Jay-Z. Dean Santiago, Lena D'Água, La Família Ritana e DJ Premier tocam hoje no penúltimo dia do Iminente e vamos estar lá a contar-vos tudo numa nova emissão especial a partir das 8 da noite. Amanhã esta edição termina com concertos da Garota Não, Expresso Transatlântico, Luigi Luna ou Mão Morta. O Iminente começou quinta-feira com um dia bastante forte. O Jandro Oliveira faz aqui um pequeno resumo com várias entrevistas feitas pela equipa da 3 e que começa com uma cantora que nos últimos dias apresentou música nova.

0: Em Dia de Música Nova, Ana Lu Caiano começou o concerto na edição 2026 do Iminente, à hora exata do arranque da emissão da Antena 3. O concerto foi transmitido na íntegra e lá pelo meio ouviu-se Um Mais Um, o novo single da artista.
1: Na realidade eu tive muito pouco tempo para estudar esta canção porque eu tive agora uns concertos em Itália e depois de repente apercebi-me, eu vou chegar, cheguei ontem e que não ia ter tempo, então tive um dia muito concentrada a fazer esta música, portanto estava especialmente nervosa por causa disso, não tive assim tanto tempo, mas na realidade fiquei muito contente, acho que consegui captar as partes mais importantes da música para o vivo, que às vezes é sempre difícil, mas fiquei muito contente e contente por ter mostrado aqui também neste festival tão incrível pela primeira vez e pronto.
0: Este festival incrível de que fala Ana Lu Caiano está também num momento especial. A celebrar 10 anos da primeira edição, o Iminente passa agora a ocupar as instalações da antiga Escola Industrial Afonso Domingues, um espaço que a organização quer oferecer de volta à comunidade, como conta a diretora Juliana Almeida.
2: Esse espaço sempre nos chamou a atenção pela importância que ele teve na zona oriental de Marvila. Era uma escola industrial, Saramago passou por aqui. Vários artistas que a gente trabalha hoje em dia, como Mar Fox, estudou aqui também, ele era o DJ das festas finalistas e vai tocar aqui também. E a nossa ideia sempre, assim como foi no Panorâmico de Monsanto, foi sempre revitalizar a partir da arte, a partir da cultura e devolver, de alguma forma, espaços devolutos para a comunidade, para as comunidades, né? Para diferentes comunidades, porque Lisboa, Portugal, o mundo não é, a gente não tem um nicho, como você deve estar vendo aqui. A ideia é trazer gêneros musicais, artistas visuais, performance, e a ideia é sempre poder usufruir, abrir esse espaço para as pessoas conhecerem, deixarem a sua marca e, claro, nosso sonho no futuro é que essa escola pudesse se transformar num centro cultural, num espaço de residências artísticas, estúdios de música, há muitas possibilidades aqui.
0: Para este ano e para a primeira noite do festival, estavam guardados alguns nomes de peso do hip-hop nacional. Um dos casos foi Sam the Kid, um totalista de Iminente, que desta feita trouxe a palco o espetáculo dedicado ao álbum Beats Volume 1 Amor. Conhecedor profundo do festival, explicou em entrevista à atriz a importância destes 10 anos de Iminente.
3: Conquistaram uma identidade que fazia falta aos festivais, né, que existem no nosso circuito. Pá, que é engraçado, que eu vejo, eu consigo olhar isto como um festival de hip-hop, porque tem muito hip-hop. Mas uma pessoa também, se quiser ver como de rock alternativo, também pode ver, ou de música eletrónica. E ninguém se sente que é o que está ali, a inclusãozinha, também só para dizer que está ali um deles.
4: Não é da Benetton, não é?
3: Exato. E nós, no rap, principalmente, para conquistar um espaço nos festivais, sempre sentimos que era... Eu vi isso, presenciei isso, não haver zero rap, até haver, ok, eu dia que ali o The Weasel, depois o The Weasel e você sim, depois, não, mais rap do que isto também não, até começar a haver o dia rap, estás a ver? Até que Iminente todos os dias há rap. E outras coisas. Atenção, estás a ver? Então essa conquista também é interessante ver num festival como o Iminente, que tem esse género de cultural, né, em todos os dias.
0: E o hip-hop foi precisamente o género em destaque no final da primeira noite de Iminente. Os Mind the Gap celebraram as rimas e as batidas num espetáculo que teve direito à participação do próprio Sam the Kid e ainda de Valete. O concerto foi especial para a banda, até porque este regresso tem dedo de Iminente.
5: Porque o Vils acaba por ter uma cota parte de culpa de nós nos termos voltado a reunir para dar concertos. Porque desde que nós nos separamos, que o Vil, ano sim, me ligava, me
6: mandava... Batia a porta.
5: É. Ano sim, mandava-me a mensagem, ou ligava-me, ou mandava alguém ligar, ou pedia alguém para ligar, ou para mandar a mensagem, para nós virmos ao Iminente tocar. Mas fazia nesse sentido, e fazendo a mesma redundância que tu utilizaste, nesse sentido fazia sentido estarmos aqui a marcar presença, precisamente, pronto, para além deste detalhe assim mais particular, por ser isso, por ser um festival um bocadinho mais orientado para aquilo que é a arte urbana e o urbanismo, digamos assim, no seu pluralismo, né? no seu ecletismo e no seu pluralismo.
0: São dias de festa na antiga Escola Industrial Afonso Domingues, por estes dias transformada num autêntico centro de arte urbana, que segue hoje e amanhã, com especial destaque aqui mesmo na TES.
4: Foi um breve resumo do primeiro de 4 dias do Iminente. A música é apenas uma parte do festival, que tem também cinema, arte urbana e muito mais, incluindo uma futebolada muito particular. Clubes das freguesias do Beato e de Maravilha ganharam novas camisolas efetuadas por grandes artistas, conta Brito Guterres.
6: Conseguir fazer uma espécie de rebranding, reformulação das camisolas dos clubes, de forma também não só a convidar artistas, mas a dar escala, mais visibilidade aos clubes.
4: A escolha dos artistas foi feita inicialmente e depois alocados a clubes ou já foram pensados especificamente para cada clube?
6: Se calhar vai ser muita divulgação de algum preconceito que cada um de nós tem, mas já foi pensado para cada clube.
4: O que é que havia de ser alvo de algum tipo de preconceito?
6: Se lá, estou aqui com a Tamara, ela pode me perguntar qual foi a razão.
4: Sentiste alguma razão específica?
7: Estou a viver perto, pensei que era por ser vizinha e depois porque como eu nasci em agosto e o meu clube é a Sociedade Musical 3 de Agosto, pensei, se calhar tem a ver comigo, se calhar sabem mais. E há uma sensação de pertença. Imediatamente não consegui imaginar-me a fazer uma t-shirt para outro. Deram-me liberdade para, se eu quisesse inventar, por exemplo, um logo. O meu universo é muito ligado aos animais e deram-me liberdade para o fazer, se eu quisesse. Tenho o lema esforço, dedicação e garra.
4: Está aqui na camisola.
7: As cores como o verde é muito importante, o verde e o branco. Coloquei mais as referências do clube do que propriamente as minhas.
4: Amar é apenas uma artista, pois houve outros artistas, outros clubes e camisolas que estou ali a ver bastante diferentes.
6: Nós temos aqui o Nuno Trigueiros, fez uma camisola para os Pastéis. Pastéis vem de um grupo de pais de uma escola de Belenenses que se autonomizou.
4: E daí ser azul.
6: Daí ser azul, mas repararem, tem os elementos das janelas da Zona J. O Torre Laranja, e é um clube formado na Torre Laranja da Zona J, é do Ozzy From the Block. Depois temos uma ali, que é do Corleone, que é a Vitória da Pesteleira, que agarra nos padrões negros e vermelhos, mas que ele fez uma série de iconografias associadas às histórias que ouviu. Temos aqui um logotipo dos Mãos de Ferro, grupo de trabalhadores e moradores da Pesteleira, que construiu o estádio. Portanto, eu estou a ver ali o do Vils, que fez o Oriental Clube de Lisboa, que é um clássico. Temos ali também da Cruella, que fez dos Chelas, mas está bastante colorido, também é de futebol de praia. E tem também aqui o Inotoque de TV Chelas, que é o projeto do Sam da Kid, que patrocina o próprio clube.
4: E essas camisolas entram em campo daqui a pouco num torneio apadrinhado pelo antigo craque holandês Edgar Davids.
0: Domínio público.
4: Temos agora o primeiro par de novidades discográficas. Começamos em português.

0: Dias do Nada foi um dos singles da apresentação do novo disco de Benjamin. Crónicas do Monte Zeus foi lançado ontem e tem a marca da intimidade.
1: Olá, queridos amigos da RTP Antena 3. Olá, domínio público. Daqui Benjamin tem um disco novo chamado Crónicas do Monte Zeus. Também tem um single novo chamado Amor Operário, que tem um vídeo da Maria Beatriz Castelo, que podem ver se quiserem. É um disco feito por vários amigos, em conjunto com vários amigos, numa sala, junto de um gravador de fita de 8 pistas, unidos pela música, por esta ideia de fazermos música em conjunto. Estamos envolvidos nas canções, são canções muito íntimas, diretas. É o disco mais direto que eu já fiz na vida e espero que gostem. Um grande abraço.

segundos finais de Amor Operário, o terceiro single de Crónicas do Monte Zeus. Benjamin vai estar quarta-feira nas manhãs da 3 para conversa e também para tocar alguns temas deste novo disco. De Portugal vamos até ao Reino Unido e às Filipinas com o quarto disco de Biaba Adubi. Pylan está cheio de guitarras distorcidas e tem convidados de peso como Shin Moreno dos Deftones, Hayley Williams dos Paramore e ainda Brandon Yates, o vocalista dos Turnstile, junta-se neste Powerlines.

0: Domínio público. Temos agora Shakespeare na reabertura do Teatro Dona Maria II em Lisboa. José Raposo é Macbeth nesta recriação do clássico encenado por Pedro Penin. Como conta a Sandy Gageiro, é o regresso de uma obra que alimentou mitos e superstições no Teatro Nacional.
1: Sabia que queria reabrir com um clássico, não sabia exatamente qual.
2: E o encenador e diretor Pedro Penin decidiu arriscar.
1: Fazendo questão de pisar ainda mais esse risco, usando fogo em cena, água, tudo aquilo que não se pode.
3: Noutros tempos, derramava-se sangue e fartura na altura em que os direitos dos homens ainda não tinham disciplinado a ordem social.
1: Porque acaba por ser uma provocação reabrir com uma peça maldita que fechou o teatro e que o deitou abaixo na sua quase totalidade, que ficou como uma espécie de tabu, porque a peça nunca mais voltou a ser produzida pelo Teatro Nacional de Ana Maria II, nunca mais fez-se, mas sempre em versões de acolhimento, mas da casa nunca mais se voltou a produzir.
2: E a escolha de José Raposo para protagonista não foi inocente.
4: E não percam de pista a ideia de que o meu nome deve estar livre de suspeita.
1: Provavelmente é dos atores mais amados deste país. Acho que não há ninguém que não goste do Zé. E pô-lo a fazer justamente o vilão mor da dramaturgia mundial tem também esse intuito de perceber como é que nos podemos deixar seduzir por esta personagem, como muitas vezes nos deixamos seduzir, às vezes sem percebermos que está a acontecer.
2: As portas vão abrir com um clássico, mas Pedro Penin continua a vincar a missão do teatro, receber também projetos experimentais. Sublinha que nunca sentiu ingerência, mas no dia que acontecer, demite-se.
1: O que não quer dizer que essa ameaça não esteja presente, e quando olhamos para a vizinha Espanha, para o que se passa na Alemanha, para o que se passou na Eslováquia, na Bulgária, os sinais são tão preocupantes que é quase inevitável que isto possa chegar em Portugal.
2: Com tradução e encenação de Pedro Penin, a nova produção desafia superstições do meio teatral e coloca nos papéis principais Bárbara Branco e José Raposo.
5: Diria que agora tudo aponta para Macbeth. Para que o trono fique para Macbeth.
0: A estreia foi ontem, dia de reabertura do Teatro Dona Maria II, e estivemos por lá numa emissão especial no Logo Se Vê. Macbeth fica em cena até 31 de outubro. De Lisboa para Braga, também ontem foi a estreia no Teatro Circo de Nós Sozinhas. O verso de Maria Teresa Horta deu mote para Sara Barros Leitão refletir sobre os 20 anos da despenalização do aborto. A Valentina Jesus falou com a encenadora e atriz.
6: O direito não obriga ninguém a fazê-lo, protege quem dele precisa.
7: No próximo ano assinalam-se 20 anos desde a despenalização da interrupção voluntária da gravidez em Portugal, conquistada através de uma grande mobilização da sociedade civil, referendada por duas vezes.
6: O espetáculo surge já há 2 anos na minha cabeça, precisamente por perceber que estávamos a chegar perto da data em que se iam assinalar os 20 anos desde a despenalização do aborto em Portugal, e assinalar também a data do referendo. Nós não fomos a referendo muitas vezes em democracia, o aborto foi duas vezes a referendo, e tirando isso só fomos ao referendo da regionalização, portanto é muito pouco, e por isso é muito marcante também os referendos que tivemos, e o aborto foi duas vezes, e por isso também tem um peso diferente pensar que há uma mobilização social. Os direitos são sempre fruto de muita disputa, e são sempre uma conquista, uma disputa social, política, e este em particular acho que conta, a história do aborto conta também a história da rua, a história da clandestinidade, mas a história da mobilização de milhares de pessoas pelo sim e pelo não, que se dedicaram naquele referendo e naquela luta pela sua convicção. E então eu queria recuperar um bocadinho dessa história também. E por isso era a minha intenção ter um espetáculo que assinalasse esta data e que pudesse contribuir de alguma maneira também para o debate que eu sei que vai ser inevitável. E na minha perspectiva é preciso mais do que aquilo que temos hoje.
7: Nós Sozinhas, de Sara Barros Leitão, percorre esse caminho de luta e deixa questões para reflexão.
6: Sim, acho que a lei atual, ela foi, ela é a lei de um tempo, e é a lei que responde também a uma situação política, religiosa, de um momento do país. Portanto, acho que é importante começar a tirar alguns fantasmas que estão na lei, por exemplo, primeiro, desde logo, alargar o tempo. Portugal é dos países que tem a legislação mais restritiva em termos de semanas. E há outras coisas, por exemplo, o aborto não tem que ser no domínio hospitalar, o aborto pode perfeitamente, na grande maioria das vezes, ser feito nos centros de saúde através da via de medicamento, portanto, toma de medicamento, portanto, não precisa sequer de ocupar nenhum tipo de lugar hospitalar, não tem por que haver dois médicos presentes na sala, é das poucas ou das únicas intervenções em que é preciso dois médicos, como se as mulheres não fossem, as mulheres e as pessoas com útero, as pessoas grávidas, não fossem capazes de pensar pela sua cabeça e decidir o que querem com o seu corpo. É preciso dois médicos para um dizer que sim e outro dizer que não, ou, quer dizer, não faz sentido nenhum.
7: O novo monólogo de Sara Barros Leitão assume o papel de documento histórico.
6: Há uma frase no texto também que é uma frase retirada dos arquivos, dos cartazes, que é: não estamos todas, faltam as que morreram, porque de facto em todos os momentos de conquista destas batalhas, lembramos-nos sempre das que ficaram pelo caminho e das que não conseguiram chegar até hoje. Mas é também, acho eu, um documento que recupera uma coisa que me interessa bastante, que é a grande mobilização social de muitas mulheres, de muitos homens também, de muita parte da sociedade. E, portanto, quando nos tentam convencer que os políticos, que a luta é sempre política e que a política é uma coisa que se faz em bastidores e em gabinetes e na Assembleia, a política é também da rua, a política é das pessoas, a política é dos sindicatos, é das organizações, é das mulheres que se organizam em associações feministas, das mulheres católicas que se organizam também para o aborto, porque elas existem. Portanto, é de todas essas mulheres e dessas pessoas que fizeram este caminho. Isto foi um caminho que foi uma grande, grande, grande disputa, uma grande batalha, porque no campo moral é um tema muito difícil, é evidente que ninguém quer, é evidente que ninguém se sente apaziguado com esta questão. Não é uma coisa de ânimo leve, mas é importante garantir a dignidade quando as mulheres precisam de o fazer. E portanto, isto é um documento histórico que eu espero que resgate não só todas essas histórias dessas mulheres, mas também a história desta mobilização social e que inspire as gerações atuais e as futuras a perceberem que os direitos estão nas nossas mãos, garanti-los está nas nossas mãos, disputá-los está nas nossas mãos e que é preciso continuar a fazer coisas. E, portanto, acho que é um resgate também desse lugar da rua.
7: Nós Sozinhas está até amanhã em cena no Teatro Circo, em Braga, com espetáculos esgotados. Segue depois em digressão pelo país.
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0: Temos agora mais duas novidades discográficas de dois músicos de gerações diferentes, mas ambos com raízes musicais no século XX. Começamos com Beck Hansen, que quebra um jejum discográfico de 7 anos e volta bem diferente dos mais eletrónicos, The Upbeat Colors e Hyperspace. É o que fica claro neste Disappearing It.

regresso de Beck à folk no disco Ride Lansome, ouvimos Disappearing It. Ora, por falar em folk, há um mestre de regresso. 58 anos depois do primeiro disco, Neil Young está de volta com Second Song e o tema que fecha o álbum, I Love You Forever, atravessa todo este período. Só agora foi gravado, mas foi composto nos anos 60 e faz muito lembrar o clássico Harvest Moon.

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1: Seguimos agora com os 30 anos do Queer Lisboa.
2: Out here, there are certain nights when you just get this feeling that some psycho killer is gonna chop you up into a million little pieces.
3: Está todo casi listo.
4: Vale. ¿Y qué tengo que hacer?
2: ¿Qué significa lo del culto? Directora de culto. Perteneces a alguna secta?
1: As antestreias este fim de semana de Natal Amargo, de Pedro Almodóvar e Adolescência, Sexo e Morte no Campo Miasma, de Jane Sean Broom, são destaques inevitáveis da edição deste ano do Queer, mas há muito mais, como conta aqui a Teresa Vieira.
5: Estamos aqui no Cinema São Jorge para celebrar 30 anos de Queer Lisboa, mas antes de mais queria começar num outro lugar, pensar num outro lugar, que é a Cinemateca Portuguesa, onde o Queer Lisboa também está e onde, na verdade, tudo começou de alguma forma no final dos anos 90. E, portanto, Ana, obrigada por estares aqui para falarmos um pouco sobre o programa destes 30 anos do Queer Lisboa. E, antes de mais, pensar precisamente nas sessões que vão acontecer nesse lugar também mágico de Lisboa, a Cinemateca Portuguesa. Qual é que foi o pensamento sobre a retrospectiva que o público vai poder experienciar este ano?
6: Oh my God!
7: Obrigada, Teresa. De facto, a Cinemateca é um lugar e uma instituição para nós de muito valor, um parceiro desde o início do festival, como indicaste, desde 1997, de programação, e para nós faz todo o sentido de todos os anos programar e apresentar a nossa retrospectiva aqui na Cinemateca Portuguesa. Pelo que este ano há uma retrospectiva especial, no sentido em que queríamos celebrar os 30 anos do festival, não tanto os 30 anos de programação, não é uma retrospectiva programática daquilo que nós fazemos, mas sim uma retrospectiva de cinema queer generalista, nesse sentido de queremos olhar para trás no cinema queer, perceber que pistas é que já estavam no cinema dos anos 80, 90, para a frente, na altura, para aquilo que é agora o nosso presente e que na altura era um futuro, e tentar perceber também a partir daí o que é que foi cumprido e a partir daí nós próprios refletirmos, aí já não serão os filmes, mas nós próprios que pensamos o que é que falta ainda cumprir e aquilo que podemos ainda fazer. Portanto, abrimos hoje na Cinemateca com uma estreia da nova digitalização feita pelo Anime, pela Cinemateca, de uma obra do João Paulo Ferreira de 1976 chamada Fatuxa Superstar, ópera rock bufa, que é um título muito, muito especial que o festival tem promovido. Somos detentores dos direitos de exibição deste filme e de outros do João Paulo Ferreira e da Cine Underground, do Oscar Alves. Foi um grupo na altura, no pós-25 de Abril, que fez algum cinema underground transgressivo, já na altura seria, ainda hoje ainda é, e portanto importa-nos voltar a mostrá-lo agora em excelentes condições, e vamos emparelhar esta média-metragem com o Scorpio Rising do Kenneth Anger, também apresentado na mesma sessão. Portanto, esta marca oficialmente a abertura da retrospectiva, que se chama neste ano Resgatar Utopias, o cinema queer ao espelho.
5: E pensando também nesta ideia de trabalhos icónicos, digamos assim, do cinema queer, temos na secção Panorama um filme de homenagem a Barbara Hammer, Barbara Forever, de um panorama que, na verdade, pega em várias imagéticas formalidades daquilo que é o cinema, desde Jim Queen a Stop That Train e então este Barbara Forever. O que é que se pode esperar deste panorama, desta secção do queer deste?
8: Have you ever heard of a kind of film that's called experimental film? That's a kind of film I make.
7: Pegaste num dos meus filmes favoritos fora de competição, que são os únicos que eu posso ter como favoritos, a Brady O'Connor, uma cineasta americana que fez então este documentário, que é também a sua primeira longa-metragem, dedicada à Barbara Hammer, a realizadora feminista lésbica de cinema experimental, considerada a avó do cinema experimental queer, sem género, não sem especificar género. A Barbara deixou-nos alguns anos com uma obra vastíssima de cerca de 90, quase 100 títulos, a maioria dela curtas-metragens, e aquilo que a Brady O'Connor, a realizadora, tinha à sua frente era um grande desafio em poder concentrar em 102 minutos uma vida inteira e uma obra que se mistura com a sua vida pessoal, o amor, as relações que teve, as viagens, os interesses, as lutas ativistas pelo lugar das realizadoras e da mulher na arte. E é um documentário que, no final, estreado em Sundance, estreado na Berlinale este ano, um documentário que se tornou, para grande surpresa nossa, um documentário muito acessível, muito emotivo, bonito, para quem não conhece o trabalho da Barbara Hammer, tem uma porta aqui de convite, um convite a conhecer a obra dela de uma forma muito, muito fácil do ponto de vista da formalidade também do documentário.
9: Salut, moi c'est Jim.
10: Qu'est-ce qu'il est beau.
9: Tu veux
6: un tuto taille mannequin, retrouve tous les conseils dans mon bouquin.
7: Reste no panorama, como indicaste bem, há o Jim Queen, que é um dos grandes destaques também de animação de Cannes deste ano. O Jim Queen é uma animação francesa do Marc Nguyen e o Nicolas Zatané, que vamos passar no dia 25 de setembro, e achamos que é um dos nossos grandes destaques de público deste ano. É uma comédia, brinca muito com os códigos e os discursos e as lutas atuais positivas da comunidade queer, de todos os géneros e todas as orientações, e no final aquilo que é o grande desafio do filme é lutar contra um vírus chamado heterose, que vem contaminar as pessoas queer, LGBTQIA+, para sua grande infelicidade. Para terminar, se calhar um terceiro destaque do panorama seria o Prosecution, a segunda longa-metragem do realizador iraniano-alemão Farhad Shahriad, que estará presente no festival. E o Farhad, aquilo que quis fazer com este novo filme foi olhar para como é que a extrema-direita está infiltrada não só na sociedade alemã, mas também nas instituições, e em particular na instituição legal, neste caso no Ministério Público. E portanto o filme é um drama, é um thriller também psicológico, que segue uma protagonista que trabalha neste Ministério Público e que é um dia vítima de um ataque de ódio racista a si própria, e o filme acompanha toda a sua luta para descobrir, encaminhar primeiro os culpados, mas também depois tentar perceber que rede é esta por trás destes crimes. Achámos que era um filme particularmente relevante, não só na Alemanha, obviamente, mas nos tempos políticos em que vivemos, que é um filme que importa pensar e conversar com o Farhad e perceber o que é que se pode fazer, o que é que devemos estar atentos.
9: Sabe quem é essa, vó?
5: Este ano temos uma novidade, o Queer Family. O que é que representa para vocês esta secção e o que é que é possível ver nela?
7: A Queer Family é um desejo muito antigo do festival, de poder apresentar filmes para crianças e os seus cuidadores, as suas famílias. Por ser em setembro, nem sempre ou não temos conseguido poder atrair as escolas, mas aquilo que nos demos conta é que obviamente o público existe, é só outra forma de chegar a ele, e portanto, falando para os pais e para um público jovem, pensámos que podemos fazer uma pequena experiência este ano, e apresentamos dois filmes, ambos estreados na Berlinale, que são o Feito Pipa e o Papaya. O Feito Pipa passa então hoje mesmo às 3h30 aqui no São Jorge, e o Papaya no dia 26 de setembro também às 3h30. São ambos filmes, o Feito Pipa para maiores de 12 anos e o Papaya para maiores de 6. E são filmes que achamos que podem oferecer uma experiência intergeracional às famílias que vêm ver, e também a ideia um pouco de criar ou de poder já começarmos a endereçar-nos a um público novo que mais à frente poderá ser o nosso público também, e quem sabe algum público, algumas crianças e jovens que queiram falar com os seus pais sobre algum tema em específico, têm aqui também a oportunidade, através do cinema, de o poder fazer.
1: Queer Lisboa até 26 de setembro. Vindo de outro festival, do Motel X, Body Hackers já chegou aos cinemas e ao filme Antena 3 da semana.
10: O que você está procurando na clínica?
11: Estou interessado em prevenir orbital e perioral lines.
12: Recovery can take up to 3 months.
1: Após pegar nas assombrações da guerra colonial e Nação Valente, Carlos Conceição apresenta-nos agora, entre a ficção científica e o terror, um retrato sobre as nossas obsessões estéticas. Na missão especial da 3, no Motel X, o realizador destacou que o ponto de partida é o marketing agressivo e uma experiência pessoal.
13: O grande gatilho para fazer este filme foi ter chegado a uma idade e a uma maturidade em que passei a pensar, não posso ignorar o detalhe que quase me define, que é o de sempre ter sentido desconforto com o meu próprio corpo. E ser uma coisa que eu não consigo justificar, às vezes tem a ver com simples conforto, do género de achar que se eu fizesse uma lipoaspiração ao pescoço, por exemplo, que me disse sentir um bocadinho melhor. O que acontece é que nós somos constantemente bombardeados com uma porção de referências que nos fazem almejar algo diferente, e muitas vezes essas referências estão desenhadas para serem inatingíveis.
1: Com ecos de Cronenberg, o filme volta a cruzar tempos através de uma apurada construção visual.
13: Eu gosto de pensar uma determinada modernidade à luz de uma conjugação de elementos que são retrofuturistas e ao mesmo tempo que são pós-modernos de alguma maneira. E este filme, por ser um filme de baixo orçamento, resultou de uma construção visual e plástica baseada no casting dos espaços em vez de ter sido na construção, no production design tradicional. São espaços minimais, são construções brutalistas, e achei que isso casava bem com a ideia de uma clínica que é semi-wellness center, semi-templo de um culto qualquer e semi-hospital.

0: the Manner of Speaking, dos Tuxedo Moon, é utilizada numa cena de Body Hackers que, para lá de Joana Ribeiro ou Alba Batista, conta ainda com os atores norte-americanos Macaulay Lombardi e Alina Loveson. É o primeiro filme falado em inglês, de Carlos Conceição, e a língua funciona como uma espécie de alegoria para falar de uma Lisboa colonizada.
1: Há outra questão em relação à escolha do inglês neste filme, que tem a ver com o facto da encomenda não ter sido portuguesa, e acima de tudo, uma ideia de sátira, porque, no meu entender, este filme era todo sobre uma Lisboa colonizada. Daqui a muito pouco tempo, dois arranha-céus mais à frente, há um momento em que se ouve uma personagem falar português, e esse momento eu acho sempre que tem um bocadinho de clandestinidade.
0: Body Hackers está desde quinta-feira nos cinemas portugueses. Das transformações no corpo, passamos por uma mudança de nome de uma estrela pop. Best Persuade saiu ontem, e ao décimo disco, Miley Cyrus passou a ser simplesmente Miley.

que são os segundos finais de Neon Signs, um dos temas do novo disco de Miley, agora sem Cyrus no nome. Conta com a presença de Andrew Wyatt, dos Mikey Snow. Seguimos com outras transformações, desta vez sonoras, no muito ambicioso novo disco de Carly Rae Jepsen. Longe dos tempos, de Call Me Maybe, Day and Night é um álbum duplo, com uma parte ora mais atmosférica, ora mais festiva, e uma outra mais virada para a pista de dança. Da primeira, ouvimos este soft.

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1: Temos agora prémios, primeiro com a escolha portuguesa para os Oscars.
2: Na guerra, o que me salvou foi o cheiro de casa de minha mãe, o cheiro de lareira, o cheiro das laranjas nas mãos, a memória do cheiro das coisas.
1: Memória do Cheiro das Coisas foi o filme escolhido pela Academia Portuguesa de Cinema para ser o candidato nacional ao Oscar de Melhor Filme Estrangeiro. O filme cruza as temáticas do envelhecimento, do racismo e do humanismo através de uma personagem complexa.
3: Tentei mostrar esse momento da nossa vida com o máximo de dignidade e com o máximo de empatia, e acho que é isso que tem comovido as pessoas, essa proximidade que sentem com o personagem, que é um personagem que muitas vezes é detestável e faz coisas horríveis. Exato. Mas isso não o torna menos humano, e foi isso que eu tentei mostrar, como é que nós olhamos para um personagem que à partida é alguém, um racista, desagradável, que maltrata o filho, mas ao mesmo tempo tem imensa humanidade, como todos nós, e que sofre.
1: Palavras do realizador António Ferreira, entrevistado em novembro pelo nosso João André Oliveira. Dos prémios do cinema para os prémios da televisão, foram esta semana entregues os Emmys, e o grande vencedor foi Widows Bay.
4: This was such a great collaboration of the best, wonderful weirdos and artists.
1: A série venceu 14 dos 19 prémios para os quais estava nomeada, incluindo melhor série de comédia e melhor ator principal com história a acontecer.
5: This is purely because of the depraved and twisted mind of Katie Dippold.
1: Matthew Rhys foi o primeiro a vencer dois prémios de interpretação na mesma noite. Para além de melhor ator em série de comédia, ganhou também o Emmy de melhor ator em minissérie pelo papel em The Beast in Me. The Pitt venceu 7 prémios, incluindo melhor série dramática e Pluribus 6. E nos momentos históricos juntou-se uma atriz.
6: Ok, just the men stay standing, the girls get to sit down. I'm serious. No, I'm serious. Every time this happens, I think of the girls are going, oh, I just got comfortable.
1: 5 em 5, Jean Smart foi a primeira atriz a vencer o prémio em todas as temporadas de uma série.

tocam hoje em Moinhos de Carvide, no concelho de Leiria. Ontem já por lá passaram o Estar a Perdida, os Call Me e uma banda de tributo aos Led Zeppelin. Hoje, para lá da banda de Manuel Cruz, há também os Green Play, de tributo aos Green Day, e os Them Flying Monkeys.

0: concerto de Attrition dos Them Flying Monkeys, que tocam hoje no Pigs Rock Festival. Leiria, seguimos até Marco de Canaveses com os concertos que nunca existiram, que arrancaram ontem e são aqui apresentados por Luís Sobreiro, da organização.
1: O que é que eu vos posso dizer sobre a edição dos concertos que nunca existiram em 2026? Não somos um festival, somos um caminho e este ano seguimos a memória. Nesta 8ª edição não vão faltar concertos, caminhadas, sítios, não vão faltar a banda que nunca existiu, projeto com músicos da terra e o artista galego Juan Malode, resultado de outra residência, não vão faltar surpresas que não estão no cartaz, não vai faltar um jantar bailarico à mesa com toda a gente inscrita no evento, não vai faltar o grupo de amigos que faz a associação Rústico. O evento continua a ser feito da única forma possível, que é em coletivo.

Black Wizards, mas também Elgin, Best Victim e Travo tocam esta noite em Alpendurada, Vars e Torrão, no concerto de Marco de Canaveses, nos concertos que nunca existiram. Para fechar, fazemos contas às emissões festivaleiras, cada casa, neste final de setembro, mas antes as despedidas, o domínio público volta segunda-feira, com as síntese das 11 da manhã e 2 da tarde, enquanto a emissão segue dentro de momentos, liderada pelo Rui Estevão. Sexta e sábado da próxima semana, vamos estar no Festival Cucamonga, nos Jardins do Museu de Lisboa, com vários nomes consagrados e emergentes de Portugal e do Brasil. Já esta noite há a última emissão especial a partir do iminente, mas amanhã teremos vários momentos de reportagem em Marvila. Para a despedida fica um tema que junta dois nomes do cartaz, A Garota Não, que toca amanhã, e Chulás, que tocou ontem. Aqui estão eles neste Não Sei O Que É Que Fica. Boa tarde e bom fim de semana.

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0: Alô, alô, muito boa tarde, bom fim de semana. Já começou mais uma hora na RTP Antena 3 com quanto? 12 e 6, menos uma hora nos Açores. Yardex. So,
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Quem Eu Quero Agora, Picas para ouvir na RTP Antena 3, também Giz, primeiro Yard Act, You're Gonna Need a Little Music, sempre, todos os dias, estamos cá para isso também, Superpowers, regresso Kasabian, também Vento em Popa, Harold,

Het Windwindpoppen. Harold. De Windwindpoppen também sabem o que está a acontecer. Já aconteceu ontem e continua hoje. Pigs Rock Festival. De regresso a Moinhos de Carvide, no distrito de Leiria, aquilo começou há quase duas décadas, como uma brincadeira entre amigos para celebrar o final de um curso de engenharia, tornou-se entretanto numa referência para o rock na região. Na edição deste ano, um encontro entre gerações, Damn Flying Monkeys, Pluto, Projeto Manuel Cruz, Tara Perdida, a assinalar uns imponentes 30 anos de carreira e ainda concertos de tributo aos Green Day e aos Led Zeppelin. Tudo acontece num cenário belíssimo, entre o Pinhal e um moinho de água. Para quem quiser, o fim de semana inclui ainda uma caminhada e uma pratada de sopa da pedra e anuia. 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Pluto.

2007, Charlie XCX. Também são mais um começo para os Pluto, na edição deste ano do Pigs Rock Festival. Que bela entrada, hein? Chama-se I Don't Need. Maya Blandy, Moses Boyd, logo depois, Say Yeah.

Tarde de sábado na RTP Antena 3, Birds Are Indie. Também Moses Boyd, Say Yeah. Drake agora. Depois Amy Curl.

Primeiro Bento Airoso para o novo de Hemi Carroll. Agora o clássico Around the World, Daft Punk. Levem-nos pelo mundo. 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Podem ouvir a emissão em qualquer lado, qualquer hora, quando quiserem. Perto das 3 da tarde, boa tarde, bom fim de semana. Final de hora, T-Rex. Também Lucy Dacus.

0: Lucy Decades, no final de mais uma hora na RTP Antena 3. Também Macarena, T-Rex. Deixem-se ficar, a próxima hora vai começar com Mirror People.
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Por agora extinto, com Bobcat, também Fontaines DC. Bom fim de semana. Estamos no iminente, não se esqueçam. Logo a partir das 8.

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0: Manda vir na esplanada Michael Knight.
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0: Tarde de sábado também com Marianne Fontaine's DC. Primeiro extinto com Babcat. Ressaca. Espero que não estejam com uma. Se estiverem, temos música para ajudar. Ezra Collective. Depois, quem é que está de volta? Benjamin.

Está de volta Benjamin com um álbum novo, Crónicas do Monte Deus. Onde está este Os Dias do Nada? Também neste sábado do Ezra Collective. Agora Madonna com Sabrina Carpenter. Depois Richie Campbell. Como estão vocês? Foi boa a semana? Bom fim de semana.

0: Mais novidades com o álbum de Carly Rae Jepsen, After All, uma das amostras. Novidades em breve de Richie Campbell. Primeiro, também com novidades em breve, por acaso. Madonna com Sabrina Carpenter, Bring Your Love. Sempre com novidades para a nossa cabeça, para o nosso conhecimento. É já a seguir a Fricção Científica com Isilda Sanches.
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2: Ter dinheiro fará diferença no envelhecimento das crianças? São cada vez mais os estudos que sugerem que crescer na pobreza pode acelerar o envelhecimento biológico durante a infância. No entanto, apesar das evidências, tem sido difícil confirmar os efeitos da pobreza na saúde infantil, até porque há muitos fatores associados às desvantagens socioeconómicas. Baby's First Years, os primeiros anos do bebê, é um ensaio clínico que decorre nos Estados Unidos e quer perceber como pagamentos em dinheiro feitos a mães com rendimentos baixos afetam a saúde e o desenvolvimento dos filhos à medida que estes crescem. Num artigo publicado na Nature Human Behavior, os cientistas analisaram dados deste projeto e concluíram que os pagamentos em dinheiro realizados no estudo tiveram um impacto mensurável no envelhecimento biológico das crianças, conforme evidenciado por marcadores epigenéticos na saliva obtidos quando elas tinham 4 anos. Embora os impactos a longo prazo na saúde dessas crianças ainda sejam desconhecidos, este é um avanço importante que sugere que a redução da pobreza infantil poderia trazer benefícios à saúde a longo prazo. Mesmo reduções modestas no índice de pobreza podem gerar benefícios significativos na saúde, afirmam os investigadores.
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0: Com Isilda Sanches para ouvir sempre na RTP Antena 3, quando quiserem, RTP Play e antena3.rtp.pt. Quem dá costas é presa, Hollywood. Depois Bruno Bettel, Não Posso Viver Sem Você. 25 para as 4, sábado, na Antena 3.
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Ficam desde já a saber, se não sabem, que quando o sol cair mais logo, estamos com a emissão no iminente. Tem sido assim desde quinta-feira. Para não perder, Sun Goes Down, recordação Blasted Mechanism, também Bruno Battle, primeiro Holly Hood, agora Queens of the Stone Age, Easy Street, também Rita Vian, Tour.

Tua. Rita Vian, na RTP Antena 3, também Queens of the Stone Age. Final de hora com Another Life, Alabama Shakes, também Always and Forever, Keep Razor Sharp.

0: Primeiro no regresso ao Alabama, Shake for Another Life. Agora, para acabar a hora aqui, Razor Sharp, Always and Forever. Muito boa tarde, bom fim de semana.
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Alô, alô, boa tarde, já começou mais uma hora na RDP Antena 3. Sou DJ com Prodígio. Agora temos You Can't Win, Charlie Brown. Depois Barry Can't Swim. Bom fim de semana.

Há um para ouvir nesta tarde de sábado. Agora 4:17. Ah, lá atrás Barry Can't Swim. Também You Can't Win, Charlie Brown. E agora temos The Strokes, Going Shopping, and the Guy Ali, November.

0: Buddy Ali com November. Também passaram por aqui os Strokes, Going Shopping. E vamos saber o que temos amanhã na Floresta Encantada do Tiago Castro.
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3: A explosão do psicadelismo e do rock progressivo rapidamente saltou as fronteiras do Reino Unido e Estados Unidos. E esta semana, na Floresta Encantada, vamos perceber a sua influência na vibrante cena rock da Dinamarca dos anos 60 e 70. Oportunidade para descobrir nomes como Beefeaters, The Savage Rose, Young Flowers ou Blast Furnace. Em destaque agora, os Beefeaters, banda de Copenhaga, que chegou a partilhar palco com Pink Floyd ou Jimi Hendrix. Fica por ouvir It Ain't Necessarily So, single de 1967.

Fitters para ouvir nesta tarde de sábado na RTP Antena 3, o cartão de visita para a emissão de amanhã da Floresta Encantada de Tiago Castro. Para já, Future.

Future para ouvir nesta tarde. Agora 4:28, não esquecer que mais logo continua a acontecer o iminente, e amanhã ainda continua, mas hoje temos emissão a partir das 8, tal como aconteceu na quinta e também ontem, sexta. Agora Lineker, a seguir eBay.

0: 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Também Lineker com Charm. E vamos ao episódio. 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
2: Bom dia. Aqui comigo em estúdio está o ajudante Busto.
3: Olá, bom dia. Bruno, ainda podemos debater o caso do Seinfeld ou já vamos tarde?
2: Não sei. Qual é que é o caso dele?
3: Não soubeste? Um festival de humor que vai trazer cá um espetáculo do Seinfeld tinha também outros espetáculos com outros artistas, mas há umas duas semanas houve alguns que cancelaram. Nem todos apresentaram uma razão, mas diz que terá sido por causa das posições do Seinfeld sobre a Palestina.
2: Sim, já sei, já sei. Mas isso para mim é o caso de Jerry. Porque Seinfeld era a série.
3: Seinfeld era a série e é a pessoa, o Seinfeld.
2: Pá, mas na série chamava-lhe sempre Jerry. Nunca era Seinfeld. Ele para mim é o Jerry. Se não confunde-se com a série.
3: Pronto, está bem, mas podemos falar sobre isso?
2: Podemos. Mas isso aqui não vai ser um programa a dizer sempre a mesma coisa. Aquela bodega do... Já sabiam há tanto tempo vinha cá o Jerry... E só agora é que se lembraram de cancelar a cena. Essa é que é essa.
3: Sim, essa tem sido a opinião dominante. Pelo menos a nível mais mediático.
2: É, mas nós aqui vamos apresentar outras visões. Vamos ou não vamos?
3: Não sei, vamos.
2: Vamos, carago. Duas visões novas, ou ângulos, se preferirem. A primeira é, o show do comediante Jerry é muito caro e não estava a vender nada de especial. Então decidiram usar uma das melhores... técnicas de marketing para vender bilhetes neste mundo burro.
3: Que é qual?
2: Oh, que é qual? É fingir que está a ser cancelado. Que estão a tentar silenciar o grande artista Jerry. Isso chama sempre público. Basta ir às caixas de comentários de qualquer notícia que esteja a falar disso. Há sempre uma data de burros a dizer que epá, nem sabia que vinha cá esse artista Jerry, mas agora faço questão de ver.
3: Ok, percebo. E isso realmente parece funcionar muitas vezes como estratégia de marketing. Mas neste caso...
2: Ah,
3: acho
2: mas
3: que...
2: calma. Que nem todos esses burros do... Agora faço questão de comprar bilhete, vão mesmo comprar bilhete. Que a maior parte deles vai ver os preços e... Oh, desiste logo. E depois vai... Pronto. Mandar vir para as caixas de comentários de... Sei lá, notícias de gasolina. A escrever tudo em maiúsculos. É tudo um roubo em Portugal.
3: Ok, e o segundo ângulo de análise?
2: Este segundo até me parece mais provável, hein? E trata-se do seguinte. Aqueles artistas só tinham aceitado ir ao festival para se safar de outras porcarias. Só que, entretanto, essas porcarias, afinal, também não vão acontecer. Por isso, pronto, já não precisam de ir a esse festival. Fim.
3: Hã? Acho que não percebi bem. Explica lá isso, melhor.
2: Explique sim, senhora. Então, vamos imaginar que tu eras um artista e tinhas sido convidado para um casamento. Ou para fazer um... daqueles eventos solidários, sem cachê, que é para ajudar não sei quem e por isso, não temos orçamento. Então, e tu não querias ir a nenhuma dessas porcarias, não é? Por isso dizes aos gajos, epá, não sei se vou conseguir, já tenho outras coisas combinadas, deixa-me ver aqui a agenda, que eu depois digo-te.
3: E foram aceitar participar no festival onde veio o Seinfeld, porque calhava no mesmo dia desse evento que não queriam fazer?
2: Olá, é. Olha, eu gostava muito de ir ao teu casamento, lá na casa do cara, no traje oposto, mas vou estar a trabalhar, não é? Olha, naquele festival que também vem cá o comediante Jerry, sabes? Daquela série do Seinfeld. Pois pá, olha, eu gostava muito, mas trabalho é trabalho, não é? Pronto, tem que ser, ganhar dinheiro, ganhar a vida. Acho que está complicado, não é? Olha, pronto, paciência, cá para a próxima.
3: Ok, mas e agora cancelaram porquê? É que assim têm de ir a outra coisa que não queriam ir. O casamento ou o evento solidário?
2: Não, porque esse casamento afinal foi cancelado. Ou esse evento solidário sem cachê. Por isso é que só anunciaram agora, não é? Só agora é que o casamento foi cancelado. Ou o evento solidário lá. Pronto, o evento que eles não queriam ir. O original, estás a perceber?
3: Estou, mas acho tudo isso bem menos provável que a outra hipótese que tu disseste.
2: Eu próprio já usei essa técnica mais de 400 vezes. Convido-me para um porcaria que eu não quero ir e eu arranjo um evento qualquer, pronto.
3: Mas assim tens de ir ao outro evento, caramba.
2: Pois tenho. Mas a ideia é ir arranjando sempre um evento que seja um bocadinho menos porcaria. Que é só para servir desculpa para faltar a outro evento mais porcaria. Mas o ideal é quando cancelam, pronto, o evento original que eu não queria ir. assim também já posso cancelar o outro evento. O evento que era uma desculpa. Que é sempre uma coisa mais simples dizer que não do que um casamento, né? Um evento solidário. Há aqui uma grande ciência por trás disto, Busto. É evidente. Isto não é assim às três pancadas.
3: Sim, tudo bem, mas foram vários artistas a cancelar a presença neste festival de comédia que tem o Seinfeld. Tinham todos aceitado para se safar de outras coisas?
2: Todos não terá sido. Mas há pelo menos um artista que aceitou ir a esse festival de comédia para safar de ir a um casamento. Só que, entretanto, a boda foi cancelada, descobriram que o noivo, pronto, tinha muitas dívidas. E então o artista já não precisa ir ao festival de comédia, porque também já não há casamento. Por isso cancelou e, olha, é a Palestina que fica com as culpas.
3: Como é que sabes que isso aconteceu com um dos artistas que cancelaram?
2: Porquê? Olha, porque fui eu que lhe dei a ideia.
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0: 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Para ouvir agora, Damn Flying Monkeys.

Primeiro Damn Flying Monkeys, agora Florence Rose. Está quase no fim esta hora. Espama Trincana para ouvir já a seguir também Moby. Depois das 6 às 3:30, André Santos, 7 Avenidas Novas, Tiago Ribeiro. E a partir das 8 estamos no Iminente. Boa tarde, até amanhã. Bom fim de semana.

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Entrada para mais uma hora na RTP Antena 3. Muito boa tarde. I Can't Escape Myself, da Adair. Agora, um dos nomes que já esteve na edição deste ano do Iminente está a acontecer. Voltamos logo à emissão do Iminente a partir das 8. Libra. 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

tarde de sábado na RTP Antena 3. Muito boa tarde, bom fim de semana. Primeiro passou por aqui Livra, agora James Blake, Make Something Up. Não se esqueçam que vamos estar no iminente, é o último dia, está a acabar. Estamos lá mais logo, a partir das 8. E estamos lá desde quinta-feira. Temos lá estado com muito gosto.

Sessibo. Sei xixi. Também mais saltar os recursos humanos. Já se lhes. Meninos das tochas. Cobra fuma.

0: são aqueles meninos que fazem com que o Benfica tenha um jogo à porta fechada, não é? Meninos das tochas, parem lá com isso. Cobra fuma. Vamos para o disco da semana.
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Disco desta semana, Anatomy of a Brief Story. E ao regresso do Block Party, Stories, a escolha de hoje. Já a seguir, já com um regresso anunciado, próximo verão, Tame Impala. Depois, um mais um, nova Ana Lua Caiano, a terceira The Cure, para Olivia Rodrigo. Bom fim de semana.

é um dos nomes do ano, Olivia Rodrigo, para ouvir nesta tarde de sábado na RTP Antena 3. Também um mais um, Ana Lua Caiano. Já a seguir a recordação para os Reagan, do Homem Tigre, Drunk or Stoned. Também Are You Listening Yet, Harry Styles. Daqui a pouco há A330, as mais votadas por vocês na Antena 3.

Are You Listening Yet? Harry Styles. Também Dracor, Stones, Reagan, Plutónio, Como um Rei, é o que vamos ouvir já a seguir. Daqui a pouco também vamos ter Portugalex. Antes disso, White Leg. Para já é mesmo Plutónio.

0: uma das maiores bandas do mundo nos últimos anos, Wet Leg. Também ouvimos Plutónio e agora vamos rir.
1: Uma investigação revelou que os televisores LG podem gravar as conversas que temos em casa, mesmo com o ecrã desligado. A empresa já desmentiu, mas o nosso especialista em tecnologia, Cavaco Silva, diz que já nos tinha avisado.
2: Ah, pois tinha. Lembra-se quando eu disse que o Sócrates mandava espiar no Palácio de Belém? Não sei se era através do televisor ou da varinha mágica, mas que andava, andava.
1: Claro que lembramos, foi na mesma altura em que descobriu que os computadores são vulneráveis e que existem hackers. Isto foi em 2009.
2: Eu sempre fui um visionário. Nunca confiei nos meus eletrodomésticos. Por isso é que eu e a minha mulher só falamos na língua dos pés quando estamos em casa. Sapá bem bem?
1: Sim, Pim, já nos tinha explicado. E desconfia de mais algum eletrodoméstico?
2: A Bimbi nunca me enganou. Com aquele ar de sonsa, desconfio que andava a gravar as nossas conversas para mandar ao Putin e que me roubou a receita dos carapaus alimados. Ai, ao pé dela, eu e a minha mulher só falamos por gestos. Ela e o aspirador vertical estão feitos com russos, tenham cuidado.
1: Obrigado pelo aviso, vamos ter.
2: Um dia acabou-se o azeite e quando vou ao YouTube só me aparecem vídeos da Cátia Aveiro. Coincidência? Não me parece. Como é que eles sabiam que eu precisava de azeite?
3: Dentro da mesma temática, chega-nos também a notícia de que um investigador da Anthropic e da OpenAI se demitiu, dizendo que a inteligência artificial sem regulamentação pode matar-nos a todos até ao final da década.
1: Fomos recolher algumas opiniões sobre este tema.
4: Bom, olha, eu li a notícia e fiquei muito preocupada, porque eu costumo partilhar as minhas análises com o Gemini e ele sabe que eu sou pré-diabética. Portanto, eu tenho medo que ele use essa informação para me matar. Pode mandar entregar, sei lá, um bolo gigante à minha porta ou assim. Eu estou relata. Ora viva, daqui fala Carlos Moedas e a minha mensagem é... Calma! Se aí quiser matar-nos a todos, os lisboetas devem pôr-se debaixo da ombreira de uma porta e esperar que eu vista o meu colete da Proteção Civil e o capacete das obras. Quando me virem assim, saberão que aí os sismos, o monstro das bolachas e o que mais vier estão controlados, ok?
5: Daqui fala novamente Aníbal Cavaco Silva. A IA comigo não faz farinha. Em vez de partilhar as minhas análises, partilhei umas anónimas que encontrei na net. O chat GPT nunca vai saber como está o meu colesterol. Ai, eu sou danado.
6: Bom, eu tenho neste momento uma relação com o chat GPT. Nós estamos apaixonados e vamos casar. Portanto, a humanidade pode ficar descansada que eu meto uma cunha para ele ser bonzinho com todos, ok? Menos com as pessoas que dizem grupeta, vá. Porque é uma coisa que me irrita. De resto, estão todos a salvo.
0: 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Cops. São os Evils.

Evils, Cops, para ouvir nesta tarde de sábado, já seguido à 3:30, com o André Santos, Avenidas Novas, Tiago Ribeiro, para ouvir a partir das 7. A partir das 8, estamos no iminente. Bom fim de semana. Até amanhã.

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1: Ora então, boa tarde, bom fim de semana, bem-vindos a mais uma edição do A330, ao top de música nacional da RTP Antena 3, no ar sempre aos sábados entre as 6 e as 7 da tarde. O meu nome é André Santos, sou responsável, no fundo, por apresentar a contabilidade dos vossos votos em antena3.rtp.pt. Estão a ver, para quem tem um contabilista e que de mês a mês vos manda as respectivas, mais notícias para efetuarem pagamentos, é basicamente a mesma coisa. Bom, aqui não há mais notícias, há mesmo resultados positivos, canções que sobem, que descem e canções que no fundo fazem parte do imaginário da RTP Antena 3. As 30 mais votadas da semana começam a desfilar por aqui já a seguir, mas antes disso, vamos lá perceber como é que ficou o top 3 da semana passada.
0: 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Número 3.
1: Os Napa com Sortudo no terceiro lugar.
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1: Mirror People e Kyle Quest, I Feel For You, voltou à contagem diretamente para o segundo lugar.
0: Número 1.
1: Tabela liderada uma vez mais pelos Dias do Nada, o Benjamin, que lançou novo disco justamente ontem. A ver, vamos, tem o prémio de continuar pela quinta semana na liderança.
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1: Ora, nem mais, e hoje quatro novidades a chegarem-se à frente. Nas 30 mais da semana há também espaço, atenção, para uma, duas, três, quatro, cinco, seis reentradas na contagem que começa agora. Venham daí.
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1: Pontapé de saída dado com o primeiro regresso da semana. Os Mães Solteiras e este Recursos Humanos está de regresso à contagem.

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1: Muito boa tarde, boa viagem, um ótimo fim de semana com a RTP Antena 3 no ar, o A330, e agora com a primeira novidade. É um regresso do alter ego de Miguel Vilhena. Nicky Moss, Halo, 5 anos depois, com música nova, Getting to the Bottom, chegou em junho, daí para cá já viram a luz do dia mais dois temas. Há por isso mesmo indicações de novo disco a caminho, mas enquanto ele não chega, eis-nos com este Getting to the Bottom. Novidade no A330 é o Nicky Moss.
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Bem, bem, bem, temos aqui uma grande novidade na tabela. É a maior descida da semana, perdeu 24 lugares, perdeu a liderança depois de 4 semanas consecutivas no número 1. Os dias do nada.

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1: Siga para mais uma novidade na tabela desta semana, sendo que já percebemos, depois desta queda surpreendente do Benjamin, um dia depois de ter lançado o seu novíssimo álbum, vamos ter novo número 1 na tabela desta semana. Agora, quem vai ocupar o trono é algo que só vamos saber mais para a frente nesta hora. Por agora, mais uma novidade então, desta feita, um disco de estreia que foi feito a algures entre o quarto do artista e o estúdio. Falo-vos de Tomé Silva, que lançou há semanas o seu trabalho de estreia, Na Sobreda, canções co-produzidas por Maria Reis, já agora. Este foi o single, chama-se Quarto Escuro, é o Tomé Silva, novidade nesta edição do A330. Número 1.

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1: E nelas cabe mais uma novidade. Agora, uma das 14 canções que compõem Memento Mori, trabalho de Lord 14, artista com origens franco-cabo-verdianas, cujos ritmos fazem sentir também nestas canções. Este Tutla Night foi construído em torno da ideia de vaguear pela noite enquanto o mundo se transforma em algo mais ambíguo. É uma canção onde há sombra em contraste com a energia. Eilu, como novidade na contagem desta semana, Lord 14 com Tutla Night.
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1: Boa tarde, bom fim de semana. Aproveitem, por exemplo, para ouvir o A330 numa qualquer gasolineira. Por estes dias é capaz de não ser má ideia, tendo em conta que na segunda-feira vamos ter novo, como dizer, isto de forma bastante suave. Vamos ter novo alívio no peso das nossas carteiras. Assim a coisa até parece melhor, não é? Bom, é mesmo capaz de ser boa ideia ouvir o A330 durante este fim de semana num qualquer posto. Fica a sugestão. Agora, na 3, e de forma bem menos pesada, seguimos com o resultado das vossas votações em antena3.rtp.pt. Por aqui, continua aberta a porta às novidades na tabela de hoje. Agora é a Maya Blandy que pela primeira vez pisa estes terrenos. E reparem que ela é uma mulher de várias geografias. Ora, ouçam, nasceu na Austrália, cresceu na Madeira e agora divide-se entre o nosso país e o Reino Unido. Imaginem as milhas que já adquiriu. A artista cruza soul, pop, jazz e este I Don't Need afirma a independência, a confiança, o empoderamento feminino e, claro, a sua própria identidade. A entrar pela primeira vez na contagem, Maya Blandy com este I Don't Need.

Tatanka e os Bateu Matou com este Olinda. Bela subida, conquistaram 12 lugares. Tu foste feita para dançar. Número 17. Damn Flying Monkeys, Attrition, sobe 12 posições.

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1: Quase a chegarmos ao meio da tabela deste A330. Recordo que mais daqui a pouco, depois das 8, estarei com o Alexandre Guimarães e o João André Oliveira a partir de Marvila, em Lisboa, para o terceiro dia do Festival Iminente. Ora, hoje no mapa temos Lena D'Água, Dino Santiago, Conway the Machine, Vado Masquiás, apenas para dar conta de alguns dos destaques. É uma emissão que arranca mais daqui a pouco, às 8 da noite, com muita música ao vivo, reportagens, entrevistas, algo que de resto já tem acontecido desde a passada quinta-feira, dia 1 destes 10 anos do Festival Iminente, por onde passou justamente a Ana Lua Caiano. Ela esteve connosco na passada quinta-feira, atuou no festival, estreou ao vivo música nova, inclusivamente, falou-se sobre esse novo disco, que já está pronto há alguns meses, mas que na realidade só irá sair mesmo em novembro. Ora, este Uma Vida a Menos vai integrar esse novo disco, subiu esta semana 6 posições, é a Ana Lua Caiano. Número 16.

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1: Bom fim de semana, uma bela subida agora que vale aos Máquina o 13º lugar. A banda de Lisboa lançou o álbum Body Transmission e será de resto um disco que vai ser tocado ao vivo já no próximo mês no Festival 1000 em Lisboa. Apontem na agenda, festival que conta com o carimbo cá, claro, aqui da RTP Antena 3. É precisamente desse disco que saiu este Four to the Floor, que conquistou uns notáveis 12 lugares. Esta semana são os Máquina. Número 3.

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1: Quase, quase. A chegar ao top 10 de hoje, apanhamos o barquinho dos Bandua, dupla que está de volta para aquele que será o segundo disco, que mantém como matriz o cruzamento entre a música eletrónica e o cancioneiro popular. Ora, Bernardo e Edgar, os Bandua, a dupla, vão lançar um novo disco já no próximo mês. Dele fará parte este barquinho que se nega a navegar sozinho. Subiu 17 posições, notável subida, a maior subida da semana. Pertence aos Bandua, no A330, Barquinho. Número 1.

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1: E esta é a segunda maior subida. Depois da notável conquista de 17 lugares pelos Bandua, os macacos do chinês não ficam atrás. É um projeto que esteve 15 anos arredado dos palcos. Os macacos do chinês regressaram com novo EP. Chama-se Bolos Depois da Meia-Noite. E é, no fundo, um trabalho de reencontros. Este A Vida é Assim subiu hoje 16 lugares. E é uma canção que fala da inevitabilidade da vida, dos altos e baixos, das alegrias, mas também das tristezas. São os macacos do chinês no A330. Número 10.

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1: Bom fim de semana, uma ótima tarde de sábado. Agora é tempo de recebermos uma dupla luso-britânica que já há algumas semanas tem figurado aqui pelo A330. Primeiro com Pockets on My Sleeves, agora mais recentemente com Alone. Estivemos com eles no Indie Music Fest em Baltar Paredes e eles, na verdade, não deixam de estar connosco. Chamam-se Soma Please. Alone subiu esta semana 8 lugares.

0: Cabrita, com este Good Morning, a conquistar 3 lugares e a aproximar-se do pódio, ficou assim de receber uma medalha.
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0: Bom fim de semana, um ótimo sábado. Já sabemos que vamos ter novidades no pódio desta semana, já as vamos conhecer. Antes disso, recordo que estamos sempre em contacto através do e-mail andré.santos@rtp.pt ou do meu Instagram em Sir André Santos. Agora é tempo de, e ainda antes de atribuirmos as medalhas de hoje, vamos lá recuar no tempo.
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0: Memória. Uma viagem hoje que nos leva até 2022, já lá vão 4 anos, numa altura em que se fala deles por causa de um novo álbum e pela celebração de 10 anos que vai acontecer muito, muito em breve, já com concertos agendados e com esse disco prometido a caminho. Temos também música nova. Em 2022, eles já por aqui lideravam a vossa preferência, eram líderes do A330, nesta mesma semana, os Cassete Pirata com Ser Diferente.

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1: Bom final de tarde, excelente fim de semana. Entramos agora na fase de decisões deste A330. Recordo que ainda hoje estaremos em direto de Lisboa no Festival Iminente. A emissão arranca mais daqui a pouco, às 8 da noite. Para já, entramos, isso sim, sem mais demoras, no pódio do A330 e com novo número 3. A semana passada este lugar era ocupado pelo Snapa, com Sortudo. Ainda não apareceu, porque esta canção, a ver, vamos o que é que lhe aconteceu. Para já, no número 3, há um projeto que chega de Barcelos e que em junho lançou Nada no Lugar, o EP que dá palco ao som dos Criatura Dança, que se move algures entre o pop rock e a eletrónica. Tremor, assim se chama a canção, subiu esta semana 3 lugares e assume assim a medalha de bronze do A330.
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0: Senhores passageiros, queiram por favor embarcar rumo ao topo do A330.
1: E sabem que mais? Também temos novo número 2. Isto porque a canção de Mirror People e de Kyle Quest desapareceu desta posição. A ver, vamos, se há espaço para ela no primeiro lugar. Eu recordo que vamos ter novo número 1 também, porque o Benjamin e os Dias do Nada já por aqui apareceu na tabela desta semana. Do terceiro lugar, à ausência dos Napa. Do segundo, Mirror People e Kyle Quest. E antes de sabermos se alguma dessas canções ocupa ou não o trono desta semana, mas então, quem está no segundo lugar? Bom, número 2, novo número 2, é uma reentrada. Cloud Witch, o projeto de Cláudia Noite, que tem influências do rock alternativo, do showgaze, do indie folk, volta a entrar nas mais votadas da RTP Antena 3 com Silly Flower. É, de resto, a canção que, enfim, se apresenta como o primeiro single desde o lançamento do EP em 2024. É o novo número 2, Cloud Witch, Silly Flower.
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1: Eis-nos no final de mais uma edição do A330, a seguir o Tiago Ribeiro com o Avenidas Novas e depois, às 8 da noite, estou de regresso, mas já com o Alexandre Guimarães e também as reportagens do João André Oliveira para o terceiro dia do Festival Iminente com a RTP Antena 3. Entretanto, no que diz respeito ao A330, não se esqueçam de votar durante a semana em antena3.rtp.pt. Foi o que fizeram e muito ao longo dos últimos dias. Muito obrigado por isso e foi algo que acabou por transformar por completo o pódio de hoje, dando assim lugar a um novo número 1 que é ocupado pelo anterior número 3. Os madeirenses Napa assumem, pois, a liderança do A330 com Sortudo. É uma canção que fará parte do novo disco. Subiu esta semana 2 lugares, os suficientes para, pela primeira vez, se tornarem na vossa canção nacional favorita a tocar na RTP Antena 3. Pois fiquem com eles, novos líderes da tabela, os Napa com Sortudo. Bom fim de semana e até já, às 8, no Iminente.
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1: Olá, olá, muito boa tarde. Sejam bem-vindos. Estou Nacional da RTP Antena 3. Tarde de sábado, bom fim de semana. Nós temos uma hora inteira de música nova aqui na RTP Antena 3.

É uma maravilha e um território não muito explorado lá em Portugal, portanto tem toda uma vertente, um filão para ser dela nos próximos anos, quem sabe nas próximas décadas. A Margarida Campelo e a sua soul, que encontra também alguns vestígios de R&B, chama-se Maggie 2, a canção que escolhi do seu novíssimo disco, Música de Elevador, e um título que adoro e que daria também certamente um belo nome de programa de rádio. Mas este já tem nomes escolhido, chama-se Avenidas Novas, com proposta de música nova unicamente durante esta hora aqui na RTP Antena 3. E agora damos pé no acelerador das novidades e são três nomes completamente fora da caixa: Cottonwood com Phoenix Squad, ainda também Queen Othon, a canção chama-se Can We Stay Here Please, e ainda também Alicia de Gaspires. É com ela que começamos este trio de ataque de música mais nova, é puro indie dos Estados Unidos da América. Seasons Day Change para este ainda verão que sobra no Avenidas Novas, três coladas na RTP Antena 3.

Três últimas: Cotton, Firing Squad, Dear Catcher, ainda também Queen, Outlaw e Alessia de Gasperias, atrás com Seasons Day Change. Sejam muito bem-vindos, sou nacional da RTP Antena 3. Murmur, adoro este personagem de LA. Tem single novo, chama-se Hurt You, e tem também uma passagem por um videocast que eu adoro. É um videocast de uma das maiores redes daquela costa de música, de venda de música e de produtos pop, ao fim e ao cabo, também livros e filmes. É no YouTube da Amoeba. Encontram lá uma rubrica muito especial em que convidam artistas emergentes da cena, por exemplo, de LA e de San Francisco, mas convidam-nos para quê? Para passearem pela loja e fazerem três escolhas: ver, ouvir e ler. E Murmur é uma verdadeira surpresa, de Hitchcock a Eminem. Tudo dentro do seu saquinho de compras, mas aqui na sua cabeça é o futuro que conta. Hurt You, música nova, aqui Murmur, no Avenidas Novas.

Já estamos em lugares que tratamos do Cato lá. No Thank You, I Love You, a Lucy Dacus, música mais nova, ainda traz Murmur com Hurt You. E segue Adam Grant e Ciel com o seu novo single, que anuncia uma espécie de bandeira, anunciar as novidades que por aí vão contar. Who's That, do Warren Drugs, música nova no Avenidas.

Isto estava prometido para a rentrée deste 2026, em setembro, mais para o final deste mês de setembro, a Cassete Pirata com a música nova surgente outra vez, também os Bleachers e atrás de Warren Drugs com Who's Dead no Avenidas Novas deste fim de semana. Seguem com Tailies, é uma artista nova que me passou pelos ouvidos, tem disco de estreia, chama-se Tiger, escolhi esta Pretty Please, e a seguir também a Sophia Stell, ainda agora por Portugal, timidamente, I Do. É a nova canção com que se anuncia na reta final deste 2026, enquanto estamos aqui ansiosamente à espera do seu novo disco.

também Sophia Stell com música nova. E agora play para Pool Girl, Franny, You'll Be Alright. E também a seguir Victoria Monet com Juicy. Neste Avenidas Novas com playlist atualizada no Spotify. E claro, também tudo sempre guardado na RTP Play ou diretamente chegam lá no nosso site antena3.rtp.pt e depois procuram pelo nome deste programa, o Avenidas Novas.

Adoro a voz desta maravilhosa Victoria Monet com este Juicy, música nova, ainda também com novidades aí há poucos dias no ar, a Chai Girl com Lucky, e sorte a nossa por tê-la nos nossos ouvidos. Seguem também Rachel Chanuriri, Make Believe e DJ Suzy já a seguir no nosso pedalada final, momento final deste Avenidas Novas, em que aceleramos sempre para entregar hoje as rédeas não ao Nuno Reis, mas a um evento muito especial. Já vos conto tudo.

Make Believe está mais para o final do ano. A promessa de chegar com um disco novo. Rachel Chiano-Riri é uma das estrelas da música nova da BBC, de quando em vez, também com aparições e com sinais de vida. Esta aqui para o final deste verão, com alguma nostalgia. Ainda a Chai Girl atrás com Lucky. Agora DJ Suzy com Nourished by Time. Grande colaboração neste So Sweet. Já a seguir, seguimos rumo ao iminente, hoje com sessão depois das 8, André Santos e também Luís Oliveira e uma vasta equipa para trazerem o cartão sonoro deste evento que toma conta de Lisboa, de uma Lisboa que é urbana, do futuro, mas também de uma Lisboa com muita memória. Basta olharem para o cartaz e para os pisos consagrados que por lá estão no iminente 2026, e é para lá que vamos já daqui a pouco. Mas este Avenidas Novas ainda tem muito para vos dar. De que nada, Slater, e também novidades de

Momentos finais deste Avenidas Novas, sábados, RTP Antena 3, entre as 7 e as 8. Barry Can't Swim, I Could Be Madonna, ainda também Slater. Grande canção nova da Slater, Crank 2. E para o final, Logic com Christina and the Queens, a mulher das baterias, que oferece aqui préstimos também vocais neste Only One, para o final do Avenidas deste sábado, guardado no site antena3.rtp.pt e com gravação aí na vossa memória, de estarmos de regresso no próximo sábado, depois das 7. Bom fim de semana, já a seguir, iminente, emissão ao vivo, aqui na RTP Antena 3. Bom fim de semana.

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0: E já cá estamos. Muito boa noite, bom arranque de fim de semana. Está no ar mais uma emissão, a terceira, a partir do Festival Iminente. Terceiro dia desta edição que assinala os 10 anos do festival, que conta uma vez mais com o carimbo da RTP Antena 3. Obrigado por estarem desse lado. Deste está a equipa da 3, que já vos trouxe nos outros dias os sons que nos chegam a partir desta escola em Marvila, em Lisboa. Ora, temos... eu próprio, André Santos, também Alexandre Guimarães.
1: Olá!
0: Olá! E João André Oliveira, já iremos ter com ele daqui a nada, e toda uma vasta equipa que vos está a levar também nas redes sociais e tudo mais, aquilo que está a acontecer por aqui no Iminente. Alexandre, recuperado de ontem?
1: Recuperadíssimo, deixa-me desde já mencionar, porque falaste e referiste nas nossas redes sociais, agradecer a enorme adesão que temos recebido às nossas entrevistas. Uhum. Neste momento temos quase 1000 partilhas no momento com o Alan Halloween, que aconteceu ontem. Está a ter números fantásticos e estamos a receber muitas mensagens e muitos comentários e agradecemos muito por isso. Acabámos de colocar a conversa que o João André Oliveira teve ontem com o Lucas Maia, portanto já podem passar por lá e ver também. Ou seja, no fundo, highlights da emissão vão ficando pelas nossas redes sociais.
0: No fundo, tudo aquilo que perderam na emissão aqui vão encontrar certamente nas nossas redes sociais.
1: Isso mesmo, uma emissão que terá novamente concertos em direto. Daqui a 5 minutos vamos já ouvir música direto.
0: É isso.
1: Antes disso, eu adorava perceber o que é que o João André Oliveira anda a fazer.
0: São 8 horas e 1 minuto. Eu não sei se ele já jantou, João André, ou se estás a tratar disto nesta altura. Vamos lá perceber. João.
2: Ora bem, eu propriamente não estou a tratar disso porque estou a trabalhar, não é? Mas ando aqui a passear pela zona dos comes e bebes.
0: Pois.
2: É isso. Fazemos de conta, pelo menos, um pouco. Mas ando aqui a passear pela zona, nós já falámos, já dissemos que existe, claro, mas ainda não tínhamos passado por aqui, a zona de comes e bebes, o espaço, onde existe uma série de tascas, de pequenos espaços com vários tipos de refeições. E eu vou aqui interromper. Olá, posso interromper-vos aqui por um minuto este vosso jantar?
3: Claro.
2: Digamos o que é que estão a comer e que tem tão bom aspecto.
3: É uma cachupa.
2: Ui, uma cachupa, está boa?
3: Ali do Portugal Novo, do bairro de Portugal Novo.
2: E é boa cachupa, recomenda-se?
3: Está ótimo.
2: E o festival? É só hoje que estão cá ou
3: só,
2: é por isso?
3: Só viemos hoje, mas estes meus amigos aqui se calhar têm mais para dizer sobre o festival. Não? Também?
2: Não, ok. Vens para ver alguma coisa em específico ou vens só para a cachupa?
3: Não venho só para a cachupa, venho para ver coisas aí... vão acontecer hoje, coisas giras, BBB Air Dryer e não sei o quê, e outras coisas.
1: Coisas aí. Apples,
3: também Dead City.
2: Muito bem, muito bem. Portanto, vou-vos deixar continuar aí o vosso jantar, obrigado. Uma cachupa com muito bom aspecto, eu vou-vos dizer que está aqui, que...

0: abriu um bocadinho o apetite. Eu já jantei, na verdade, não vou mentir, porque tratei disso antes de começar aqui esta nossa emissão, mas se calhar daqui a bocado é coisa de voltarmos aqui e percebermos se não há uma cachupa ainda para nos encher a barriga.
1: Daqui a pouco vamos ao reforço com o João André Oliveira. Numa noite onde o menu é forte e vasto, aqui na 3, daqui a pouco vamos ter o concerto às 9 da noite da Lena d'Água. Mais adiante, o Dino de Santiago também vai por aqui passar. Alexandre, mais destaques para a noite de hoje?
2: Eu quero ainda também picar um pouco do rap crioulo de Vado Maciás, que vai atuar no palco que está mesmo à nossa frente, que é o palco Choque. Para quem não está a par, é um palco que é uns carrinhos de choque, sem os carrinhos.
1: Literalmente isso, ok? Sim. Com as luzinhas e tudo.
2: Exatamente.
1: É dos palcos também mais característicos do Iminente. Mas, para arranque desta noite de sábado e de festival Iminente aqui na 3,
2: Guiné-Bissau.
1: Vamos justamente até à Guiné-Bissau com Karina Gomes, ela que na verdade cruza o pai guineense, a mãe de origem cabo-verdiana. É jornalista também.
2: Sim, sim, ela trabalhou na RTP.
1: Na RTP, portanto, de alguma maneira, a nossa colega. E é justamente com ela que arrancamos. Em direto na 3, vamos para o palco Campo, onde, nesta altura, atua justamente a primeira aposta da 3 para esta noite de sábado. Karina Gomes, ao vivo e em direto. O Iminente acontece na RTP Antena 3. Venham daí.

Boa noite, iminente! Eu sou a Karina Gomes e venho de uma terra irmã, Guiné-Bissau. E vou cantar para vocês no crioulo da minha terra.

0: Esse é um som crioulo com vibe do Haiti. E agora, fazer uma viagem até a Guiné-Bissau ao som das mulheres da minha terra. Quando nos dizem que não há mais jeito, o nosso jeito é amar, é estar junto. Assim como fazemos neste festival, estar junto, dar mais amor.
1: Thank you.

Brigada iminente. Na minha terra há uma expressão que é: não há mais o que fazer, que é dito que tem. Só que nós temos que mudar essa narrativa. E essa música vem contrariar isso e dizer: dito tem que tem. Ou seja, tem jeito e tem que haver um jeito. Dê um jeito de amar. Dê um jeito de ser cada dia mais. Ter cada dia mais de empatia. Olha para a pessoa que está do teu lado e diga: és especial. Podes não conhecer. Venho da Guiné-Bissau, da terra de Bruno Candé, da terra dos Tabanca Jazz. E eu tenho a honra de convidar aqui ao palco uma pessoa muito especial, que é meu familiar, mas que também é um senhor da música que se faz na língua crioula e nos ritmos da Guiné-Bissau. Chamo nada mais, nada menos de que Micas Cabral. Uma salva de palmas.

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1: Grande voz da Guiné-Bissau, do Estabanca Jazz. Quem não conhece, os grandes Estabanca Jazz.

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1: Para quem não me conhece, a minha mensagem favorita é sobre mulheres. Eu venho numa terra de mulheres muito fortes. Eu acho que o feminismo nasceu na Guiné e nós não sabíamos. Pois entendemos os meandros depois. Esse instrumento que se chama tina foi criado por mulheres rebeldes da Guiné-Bissau, que resistiram ao sistema colonial e através da música e das histórias trouxeram esse movimento de mulheres que é nada mais nada menos que a matriz da nação guineense. E hoje estamos aqui para celebrar essa resistência que se transformou numa luta gloriosa. Hoje fazem 70 anos que um rebelde maior de África, Amílcar Cabral, fundou um movimento que nos libertou a todos. A todos. Hoje fazem 70 anos. E o Amílcar Cabral tinha uma pauta preferida e era sobre a emancipação da mulher. Temos mulheres aqui? Então vamos celebrar. Vamos celebrar a mulher. Bora.

diretoras de empresa, diretoras de instituições poderosíssimas.

0: Carina Gomes, ao vivo no Palco Campo, no iminente dia 3, em direto na RTP Antena 3. Boa noite, bom fim de semana.
1: Boa viagem com a RTP Antena 3, o talento de Guiné-Bissau neste momento em direto no Palco Campo. Recordar que hoje ainda vamos ter concerto de Lena d'Água, em direto.
0: Daqui a pouco.
1: Vamos também até Dino Santiago,
0: certo.
1: Está também pelos recintos, e ainda recuperar concertos de ontem, que queremos muito ouvir Lucas Maia, mas também quero espreitar o concerto de hoje de Vado Masquiás, o rap crioulo que vai estar aqui mesmo à nossa frente.
0: Portanto, atuar numa pista de carrinhos de choque.
1: Exatamente.
0: E há ainda Libra para recuperar, portanto uma emissão a não perder, que se vai estender até à meia-noite. Voltamos para o Palco Campo, nesta noite de verão ainda, em Lisboa, a 3 em direto do iminente 10 anos com a RTP Antena 3. Bom fim de semana! Carina Gomes.

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1: A próxima canção encaia essa cidade aonde, para onde eu me mudei há 15 anos e, como dizem os franceses, caí de amores, tombé amour, caí de amores. E há uma coisa sobre Lisboa, essa coisa é diversidade. Diversidade. Juntamos crioulo e português, cachupa com arroz, lundum para fazer fado e tantas outras coisas. Há uma única palavra que resume esse país: diversidade. E é por isso que estamos aqui. Muito obrigada por terem vindo.

Agora quero ouvir a força dos homens, ok? Um, dois, três e... Querem ver quem manda nisso tudo? Agora vamos ver as mulheres.

0: Jesus, tem a banda ainda com força, vá.
1: Quer dizer estar aqui é bom.
0: Quer dizer estar aqui é bom.

Obrigada, que público maravilhoso, vocês cantam muito bem. Eu gosto de falar de coisas de gaja. E um dia calhou-me este poema que eu vou cantar aqui a seguir. E eu quero só treinar, estamos quase a acabar. Mas eu queria deixar esse refrão que é Manaê, Manaô, Manaê. Como é que é? Eu preciso só do tom para ensinar aqui.

aqueles dias que é tensão pré-menstrual. Alguém familiarizado com isto? Tensão pós. E quando já temos 50 e isso, já é outra coisa. Mas a verdade é que isso tudo mexe aqui com uma estrutura. Começamos a bater mal. E em um desses dias veio essa voz, que eu acho que veio lá de cima, a dizer: calma, sister, calma, mana. Era como se fosse eu a falar comigo. Então essa mensagem é para as manas, mas também é para os manos. Perdoa quem tiveres que perdoar e fica livre. Perdoa, deixa estar.

deixa barato, mano. Como dizem no Brasil, deixa barato. Perdoa. Na bateria temos Dilson Groove. No baixo, Zé Manel. Vocals, a minha filha Daraniel. Jerry Bidan. Na guitarra. Nas teclas, Ivan Campilo. Bandão, não é? Graças a Deus. E agora vamos ao Gumbé da Guiné.

0: os sons que nos chegam da Guiné-Bissau em direto na RTP Antena 3. Karina Gomes. No primeiro concerto que transmitimos nesta emissão a partir do Festival Iminente em Lisboa, sons da Guiné-Bissau na abertura deste espetáculo.
1: E à nossa frente uma plateia que parecia estar assim num barco em alto mar, porque abanavam todos de um lado para o outro, mas tudo a dançar, obviamente, com o ritmo que acabámos de ouvir de Karina Gomes. Excelente concerto para abrirmos a nossa emissão. Não sei se João André Oliveira já poderá ter algum feedback deste concerto e desta plateia. João André Oliveira, onde é que tu andas?
2: Olha, estou aqui a aproximar-me precisamente da frente de palco, onde Karina Gomes juntou os músicos e está neste momento
0: está a
2: fazer
0: aplausos,
2: a tradicional vénia, não é?
0: Estou
2: na tradicional vénia de agradecimento às pessoas que aqui estavam. Eu penso que se conseguirá ouvir que há aqui bastante entusiasmo com o que foi este concerto. Eu vou tentar encontrar aqui alguém que eu vi pessoas aqui por aqui a dançar. Olá, posso perguntar-vos por este concerto que esteve aqui a acontecer? Já vi que estavam aqui a dançar, como é que foi?
3: Sim, foi lindão. É um tipo de música que, bom, eu não tenho muita familiaridade e eu acho que o Iminente tem justamente disso, que é ensinar a gente a conhecer outros gostos, outras línguas, outros afetos, outros amores. Está sendo muito lindo, muito bonito mesmo.
2: Portanto, foi aqui uma surpresa, não sabias o que é que vinhas ver?
3: Não, na verdade eu não vejo nada do tipo, eu sei o que está acontecendo agora e a gente vai e pronto, foi lindo, foi mesmo bonito. Tô feliz.
2: Portanto, o teu plano agora é continuar por aí e a seguir para o próximo palco.
3: Segue o baile, segue o baile.
2: Muito obrigado, segue o baile, amigos. Ouviram a missão, está dada.
1: E o baile segue.
2: E penso que é para seguir, precisamente.
0: É isso mesmo, rumo ao palco Corte, onde nesta altura já subiu a palco a Lena D'Água. Ela que daqui a pouco vai estar também à conversa connosco, mas para já, prioridade para a música ao vivo na 3.
1: Uma força da natureza veio do Algarve, hoje de ontem no Algarve, e agora está aqui no Iminente. Vamos a isto, Lena D'Água.

Rita Onofre. Sem pressa. Sem pressa, sem pressa.

Então bora lá, um bocadinho até aos anos 80.

0: Uma viagem aos anos 80 em direto na RTP Antena 3. Lena d'Água nesta noite de sábado. Bom fim de semana, 9 horas e 12 minutos. Estamos a transmitir o concerto da Lena d'Água em direto do palco Corte nesta edição 10 do Festival Iminente e de um clássico para uma das canções da nova etapa da carreira da Lena d'Água. Ayla, em direto na 3.
1: Temos que acabar mesmo às 10. Por isso eu não vou... Está tudo, Rita? Já fala um bocadinho.
2: Um, dois, três e...

vá, hoje temos músicas do Desamadamente, temos músicas do Tropical Garcia e temos músicas dos anos 80. Viemos de Silves, chegámos há 8 horas aqui ao Iminente. Estamos assim um bocadinho iminentados, mas está-se bem, não está tanto calor como tinha. Eu tinha medo que estivesse mais calor do que realmente hoje esteve. Vá. Mal ou menos, não estiveram 35, estiveram para aí 30, não foi? Então vá lá. Naquela. Ai, faz anos. Parabéns, amor. Parabéns à Marisa. Dedicamos a próxima à Marisa, que faz 2 anos.

Então, já vos disse que ontem tivemos um concerto em Silves. E na semana passada em Viana do Castelo. Vá, hoje é o último deste mês. Vou poder ficar em casa sossegada com os meus gatos e as minhas cadelas velhas. E o próximo que está marcado será então em 16 de outubro, em Castro Verde. Também é longe, também é perto. E assim vamos. Indo. Pop, toma!

fosse a tua carne vegan e o teu corpo de tofu, como é que é a letra? Até te comia cru. Não, não. Como é que era? Ah, machavas, machavas. Machavas. Machavas cru. Com a música sai melhor a letra. Estava lá, estava lá. Ai, se eu pudesse.

0: Lena D'Água, em direto na RTP Antena 3, a partir do palco Corte, nesta terceira noite do Festival Iminente, uma canção que nos fez recuar até 2024 e ao álbum Tropical Glaciar, chama-se Carne Vega, numa altura, Alexandre, em que decorre também aqui junto ao nosso estúdio o concerto de Vado Masquiás. Foste lá dar um saltinho.
1: Foi lá dar um saltinho. Isto, de facto, é um festival muito polivalente, não é? E numa questão de metros, conseguimos assistir à pop de Lena D'Água e ao rap crioulo do cabo-verdiano Vado Masquiás, que traz o álbum recentemente lançado, ano passado, O Berço de Lata. Está muito compacto, está cheíssimo o concerto de Vado Masquiás.
0: A pista de carrinhos de choque está completamente lotada.
1: Completamente lotada, e ele tem uma energia brutal. Trouxe banda, o que é um sítio muito complicado até encaixar,
0: certo,
1: a banda.
0: Sim, sim.
1: Mas ele fez questão de trazer essa qualidade de som e conquistou o público logo na entrada, com a malta a saltar e a fazer vídeos e a fazer a luz do telefone com o flash. Portanto, vai decorrer maravilhosamente bem, como decorreu até agora o concerto de Vado Masquiás.
0: Havemos de recuperar parte desse concerto mais à frente nesta emissão. Para já, voltamos a ligar à Lena D'Água no palco Corte, em formato trio, neste que é o último concerto do mês, já o disse, ao longo desta emissão aqui da 3. Lena D'Água agora em direto. Vamos recuar novamente aos anos 80 neste concerto. Tenham uma ótima noite e um excelente fim de semana com a RTP Antena 3.

Obrigada pela ajuda. Belas vozes. Ah, o quê? Não se pode manter diálogo assim, um para um. Não, não. É perigoso, é perigoso. Não, mas na verdade eu não percebo. Não percebo, não percebo grande coisa do que se passa aí. Outra vez? Não. Ah, tu queres cantar os parabéns? Podes cantar. A gente vai tocar a demagogia.

O álbum em que saiu esta canção chama-se Perto de Ti. É um álbum de 1982. E é exatamente a Perto de Ti que vamos tocar agora, e conto com as vossas vozes. É onde eu quero estar, perto de ti. É onde eu quero. Ah, é isso.

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1: Vai um desalmadamente, vai. Aquele pessoal ali do segundo andar. Mas pronto, vamos conseguir. Desalmadamente.

Pera, calma, calma. Também eu, também eu. Daqui mais 2 horas e meia já devo ter chegado ao meu hipocampo. Muitas horas de carrinha. Ao todo vão ser 4, 7, 8. Ah, não são muitas. Em 2 dias, 8 horas de carrinha. Então, sempre que o humano me quiser. Exatamente.

0: Obrigada!
1: Linda
0: o Vicente
1: Dada,
0: Santos!
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0: A Rita Onofre! Parabéns, Iminente! Contem muitos! E está quase na hora, vamos tocar o hipocampo. Então vá lá.

0: É o final do concerto da Lena d'Água em
1: Maravilha.
0: Direto da RTP Antena 3. Este momento de cor e de comunhão com o público é verdadeiramente, é um momento de rádio, até arrepia.
1: É impactante. Sim. Mesmo. Não, é, não era só o irmão que sabia marcar golos. Lena d'Água também está prontíssimo para faturar.
0: E olha, se os corredores deste espaço, desta Escola Industrial Afonso Domingos, já haviam colecionado durante anos e anos histórias, estes últimos dias de iminente ainda acrescentaram mais camadas a este percurso. Enquanto o concerto da Lena d'Água decorre, enquanto ainda acontece também aqui atrás o concerto do Vado Masquiás,
1: que está a partir ao meio o palco choque,
0: literalmente, com um som
1: pinha.
0: Impressionante, à pinha, há pessoas que estão fora.
1: Sim,
0: do...
1: sim, já não dá para chegar à zona de visão do concerto.
0: Está sobrelotado. A verdade é que também os espaços que outrora foram salas de aula, que foram cantinas, que foram corredores, estão também cheios.
1: Sim.
0: De pessoas que vão observando tudo aquilo que acontece neste iminente, que não passa apenas e só por música.
1: Sim, sim, as salas de aula no piso térreo, digamos assim, têm por lá agora instalações artísticas.
0: Certo.
1: As do segundo andar são os camarins dos artistas.
0: Verdade.
1: Temos o espaço de cantina, que é onde, por acaso, está ocupada a zona de alimentação, o food court, né? Como costumamos dizer. Portanto, nós estamos muito bem instalados na Escola Industrial Afonso Domingos. Por aqui ficaremos até amanhã. Não esquecer que amanhã há também reportagem em direto do Festival Iminente.
0: Estaremos
1: temos
0: por
1: um
0: cá à tarde.
1: Muito especial também, com a estreia do quarto episódio da implantação da República.
0: É isso, é muito aguardado. Já tínhamos tido 13 episódios e agora é o fechar do ciclo com...
1: MCs. Depois isso. Do DJing, do graffiti e do breakdance, vamos ter finalmente...
0: É a estreia mundial.
1: Exatamente.
0: A acontecer aqui.
1: MCs. Bruno Martins estará a melhor pessoa para falar sobre o assunto amanhã. João André Oliveira vai acompanhar também.
0: Catarina Peixoto, que realiza também por cá, estará e, portanto, será, obviamente, um dos grandes, grandes destaques e algo que muito nos orgulha a acontecer neste último
1: sem
0: dia
1: dúvida.
0: Do Iminente. Mas isso é amanhã de hoje.
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0: De hoje, o retrato agora do recinto é feito pelo nosso João André Oliveira, que acredito esteja a boca do palco corte, onde decorreu o concerto da Lena d'Água. É assim ou não, João?
3: É isso mesmo, estou com um bocadinho daquilo que vocês falavam, porque o movimento humano mal terminou este concerto foi bastante claro, as pessoas estão a mover-se, já perceberam como é que isto funciona, acaba um concerto, começa outro e portanto às vezes não é preciso andar aqui quase a correr para apanhar tudo, mas eu vou estar aqui um grupo junto à regi e eu vou tentar juntar-me a eles. Olá, não, nenhum deles quer falar, são tudo pessoas, nenhum quer falar, mas temos ali pessoas que falam. Temos aqui um eventual fã de Lena d'Água.
4: Sim,
3: ou foi
4: senhora.
3: Só por hoje?
4: Não, já vi várias vezes ao vivo e gosto sempre.
3: Uma grande artista, não é?
4: Sempre. Não é para qualquer um, são quase 50 anos de carreira.
3: Sempre que o amor quiser ir para o campo, aqui a fechar, e uma pessoa vai e faz ali uma viagem de mais de 40 anos.
4: Sim,
3: a curtir em altas.
4: É verdade. Acompanho a Lena d'Água desde que sou criança. E agora nos últimos anos, mais recentemente, desde que ela relançou a carreira dela, no final da década passada, tenho seguido sempre os concertos dela, aqui na área de Lisboa, pelo menos.
3: E aqui no Iminente, foi por causa de Lena d'Água que vieste? Há mais coisas aí que
4: não,
3: chamam a
4: atenção?
3: Não, por
4: tudo, pelo festival todo, pelo ambiente, claro, os concertos, a vibe do festival é muito boa e pronto, gosto sempre de vir todos os anos.
3: Há uma...

0: Foi o Lucas Maia, Alexandre.
1: Lucas Maia, que faz um bocado de parte da ODN, da RTP Antena 3, mostrar a música emergente, são 32 anos de existência também com esse propósito. E é por isso que vamos regressar ao concerto de ontem de Lucas Maia, que é um artista que lançou a primeira música há um ano, em 2025. Que vocês sabem perfeitamente quem é, porquê? Porque tem estado muito nos tops acompanhado por quem? Por Chico da Tina. Vamos ouvir Lucas Maia ontem no Festival Iminente.
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Obrigado! Ai, ai, ai, ai, ai, ai, ai, ai, ai, ai.

0: Lucas Maia, ao vivo no Festival Iminente. Estamos a recuperar parte do concerto que decorreu ontem mesmo, ao final de tarde, aqui no Iminente, no palco Choque. Lucas Maia, que esteve depois à conversa com a 3.
1: É verdade, sim, senhor. Com o João André Oliveira, o homem que vem do Porto, que traz esta pop luso-flamenca e num cenário muito apropriado também para o estilo. Eu queria muito perceber como tudo aquilo foi feito, e eu acho que o João André Oliveira não falhou nessa pergunta, de percebermos como é que se mete uma mesa, um banquete, bailarinas a dançar num palco tão pequeno como é o Palco Choque, mas ele conseguiu. O André Oliveira perguntou sobre isso.
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3: Lucas, muito obrigado por te juntares a nós, muito obrigado também por este concerto. Foste aqui quase um setangana à portuguesa, chegaste, puseste a mesa, serviste o prato e ofereceste a música, fizeste um bocadinho de tudo. Esta, como é que está pensado este projeto, esta forma de apresentar este concerto?
4: Bem, este projeto foi construído com toda a equipa, claro que sim, foi muito bem pensado. E quanto à mesa, acho que forma uma estrutura muito bonita e muito a ver comigo. Diz muito à minha comunidade e àquilo que eu sou, o cigano, não é? E estar no palco, em mesa, poder servir aos meus músicos, é uma coisa incrível, é algo incrível, gostei muito.
3: A ideia de família também transposta para palco?
4: Também, claro que sim, claro que sim. Sinto eles mais próximos de mim e posso interagir com eles porque estão do meu lado, é incrível.
3: Este período tem sido um período de grande explosão para ti, tens crescido imenso, começas a ocupar palcos cada vez maiores e hoje não só o palco, que ainda para mais era um palco bastante peculiar, mas também a massa humana que estava aqui para te ver, é uma coisa que mete medo de alguma forma ou por outro lado entusiasmo?
4: Olha, é uma experiência incrível, tem sido uma experiência incrível, tenho conhecido gente muito boa, músicos também, bons artistas e também palcos, claro que sim, tenho conhecido bons palcos, palcos incríveis, público, sem palavras, foi o caso de hoje, para mim é um orgulho estar aqui hoje, estou sem palavras, foi incrível, foi uma noite incrível.
3: Este é um festival também muito ligado à ideia de comunidade, de proximidade, de fazer um encontro de culturas. Tu me parece também que é muito aquilo que tem sido a tua mensagem nestes meses que tens tido aqui, não só de, por um lado, promoveres a tua cultura, mas também de fazeres esta ponte, dar a mão também ao outro lado e puxar as pessoas para próximo de ti. Estas ideias são coisas que também te, não vou dizer a sombra, mas te fazem pensar à noite, que antes de deitares ficas a pensar um bocadinho nisso e no que estás a fazer e no que queres fazer.
4: Epá, é claro que sim, não é? Eu deito no travesseiro e penso, as coisas estão a resultar, os resultados estão a ser incríveis e pá, isso não foi fácil chegar aqui, não é? Foi muito trabalhado, lógico que sim, com algum sofrimento, mas as coisas têm saído muito bem, os resultados estão incríveis. E eu estou muito contente com isso.
3: Eu tinha a ideia do sangue, suor e lágrimas, mas depois quando está a resultar, se calhar ainda sabe melhor.
4: Claro que sim, sem dúvida alguma.
3: Este período tem sido muito também empenhado naquilo que foi o sucesso, claro, da tua parceria com o Chico, da Cigana Linda, da Última Dança, que aqui tocaste também. Lançaste logo de seguida também um EP. E agora, o que é que estás a pensar fazer com este avanço todo que já levas? Ou é coisa que para já não te preocupa?
4: Não. Eu já lancei meu single, Saudades da Felicidade. Está uma música incrível também. E claro, temos mais projetos. Algumas novidades super, hiper, mega bonitas. Eu não posso falar muito mais, mas bem, coisas boas, claro que sim.
3: É coisa para ficar atento já para os próximos tempos?
4: É verdade, sem dúvida alguma. Muito atentos.
3: Olha, só para fechar, e voltando aqui à ideia da comunidade, estes últimos anos têm trazido à música mais pop, e até faz sentido, tendo em conta aquilo que é o teu EP, várias figuras do espaço da música cigana. Obviamente o Nininho foi um grande trailblazer, chegou aqui à frente e continua, mas temos aqui, por exemplo, neste festival também os La Família Ritana, estás tu. Achas que estamos numa fase de avanço, até sequer contra aquilo que tem acontecido no mundo? O mundo não está muito bem, mas achas que estamos a mudar essas mentalidades?
4: Eu já tinha falado nisto numa outra emissora, e acontece que desde que o Nininho abriu-nos as portas, eu acho que agora sim estamos a música cigana está a se integrar muito mais do que antes, ou seja, era muito raro estarmos num evento como este e termos música cigana, e hoje temos de dar graças ao Nininho, claro que sim, sem dúvida alguma, eu muito grato a ele estou, e eu tinha que descobrir uma forma de poder destacar-me, e a forma mais bonita e incrível que eu vi foi juntar o pop com o flamenco. Por isso eu sou o pop luso flamenco e orgulho-me disso. E este projeto tem sido incrível e acho que os resultados estão à vista, claro que sim.
3: Muito bem, imagino que agora já estás mais relaxado, o concerto já acabou, vais aproveitar para passar a apreciar um bocadinho por aí ou já tens que andar?
4: Porque há muito para fazer. Eu estou cansado, acho que vou para o norte daqui, estou cansado já. Mas foi incrível, gostei muito de estar aqui. Espero para o ano estar cá outra vez no iminente, com todos vós e com muita alegria, que é o mais importante.
3: Muito obrigado, Lucas.
4: Obrigado eu, foi um prazer.
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1: Obrigado nós.
0: Obrigado nós. A conversa do João André Oliveira com o Lucas Maia, que atuou ontem ao final da tarde aqui no Iminente, no palco Choque. Daqui a pouco vamos rumar a outro palco, Alexandre.
1: É verdade. Daqui a pouco vamos em direto para o palco Campo, onde está a atuar Dino de Santiago.
0: Já nesta
1: em direto,
0: altura.
1: Exatamente. Daqui a pouco. Antes, vou-te pedir um favor. Voltamos num instante a Lucas Maia para me dares tempo de eu ir até ao backstage por ter com a Lena d'Água. Pode ser?
0: Isso não estava à espera. Confesso, não estava à espera.
1: Teste-me imenso ter uma conversa com a Lena d'Água.
0: Pronto, então...
1: Então já vem, pode
0: pronto,
1: ser?
0: Está combinado.
1: Até já.
0: Até já.
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0: Vale, compadre, arriba!
1: Lucas Maia, com este Cigana Linda, tema que divide justamente com Chico da Tina nesta emissão do Festival Iminente, 10 anos. Estamos a recuperar o concerto que aconteceu ontem ao final tarde deste artista, que é uma das novas vozes da música luso-flamenca, artista do Porto, que ontem passou aqui pelo palco Choque. Ora, daqui a nada vamos à conversa com Lena D'Água, que há pouco esteve a dar concerto neste terceiro dia do Festival Iminente, mas obviamente que não podemos deixar o Lucas Maia irem sem recuperar aquela que é, perdoem-me, uma das canções do verão deste artista, justamente a canção que vamos ouvir agora na RTP Antena 3. Ora, se reconhecem isto.
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3: Mais uma, não é? Conseguimos. Eles estão aqui no rádio a dizer, não. É pá, mais uma, pá, é só mais uma. Antes de ir embora. É pá. É mais uma, não é? Porra. Ah, afinal temos autorização. Vamos a ela. Para aí, faz favor. Duas meninas para dançar aqui, última dança. Bueno, por favor. Vais por aí na frente. Oh, minha princesa. Mais uma ou duas? Mais uma. É essa, meu amor. Anda. Ela vem. Ela vai para aqui também, né? Ela vai para aqui. A verdade é ela. Isso. Aí. As quatro dançarinas. Muito bem. Eu vou pôr em cima da cadeira, que é para ver, né? Espero não cair. Acho que não cai. Está melhor. Espera aí, que eu quero ouvir toda a gente a cantar comigo. Só um bocadinho, hein? Quero. Eu quero estar com. Dança, dança comigo, solta o som, DJ. Quero ouvir todos, hein? Tem que me ajudar.

0: Obrigado!
1: Obrigado!
2: Chegou assim ao final o concerto do Luís Maia, a última dança para o encerramento desse espetáculo que aconteceu ontem aqui neste Festival Iminente com a 3 como rádio oficial. 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Ora, nesta altura, o Alexandre Guimarães saiu aqui do nosso contentor, mas por uma ótima razão, Alexandre Guimarães, nesta altura, com uma das estrelas da noite, a maravilhosa Lena D'Água. É sim ou não, Alexandre?
3: É sim, senhor. Prometi e vou entregar. Lena D'Água, muito boa noite.
4: Olá, olá.
3: Lena, tenho que perguntar, porque têm sido assim 48 horas um bocado intensas. Sim. Como é que tem sido este fim de semana?
4: Saí de casa ontem pela 1 da tarde para Silves, onde tivemos o concerto à noite, por isso 4 horas de carrinha, mais ensaio de som e mais concerto, no teatrinho muito bonito lá em baixo. E hoje saímos às 9h30, saímos de Silves, para vimos fazer ensaio de som, tínhamos que fazer antes de começarem aqui as festas. De maneira que já, quando entrámos no palco, já tínhamos chegado aqui ao Iminente há 8 horas.
3: Meu Deus.
4: Isso.
3: Está louca para ir para o campo?
4: Foi, estou louquinha para ir para casa até com os meus gatos e as minhas cadelas, sim.
3: Até recentemente até disse a Inês de Menezes que um dia bom é um dia em casa, não é?
4: É mesmo.
3: Passear as cadelas.
4: Eu adoro estar na minha casinha, com as minhas pesquisas, as minhas cenas.
3: Mas eu devo dizer, porque nós passámos o concerto da Lena em direto na RTP Antena 3 e aquele final com o público em coro tem que ser impactante para quem está em palco.
4: Pois é, sim, muito, muito.
3: Ainda impacta ao fim destes anos todos?
4: Com certeza. E este ano tem sido assim. Sabes que este formato, só com o Vicente e a Rita, pá, o público fica muito mais próximo de nós e das canções. E eu vejo melhor as pessoas, ouço melhor as pessoas. E adoro fazer isto assim. Temos feito o ano todo assim. E este ano, até ao ano, sim, vamos. Já convidei 2 músicos, vão ser 4 músicos.
3: Convidados?
4: Sim. E pronto, ao ano voltamos ao formato de banda com bateria e tudo, não é? Mas este ano tem sido muito incrível, assim. E tem isto que aconteceu hoje aqui, tem acontecido bastante em Viana do Castelo, na Feira do Livro do Porto, em Arco de Baúlho, em Silves, tem sido incrível. Não é? Em Famalicão, naquele de vez, ao fim da tarde, toda a gente na relva. Muito, tem sido incrível. Estes são os últimos que fizemos. Fizemos mais, não é?
3: E a Lena está autenticamente numa tour nacional. Eu adoro sempre saber como são os dias na prática. Eu até ia perguntar o que é que jantou hoje, mas ainda não aconteceu.
4: Não jantámos. Apanhámos muito calor, uma grande estafa e não nos apeteceu a nenhum de nós.
3: Qual é que é o melhor prato para se comer num dia de concerto? Tem-se alguma refeição preferida?
4: Eu não como carne, não é? Eu como sempre um peixinho. É um peixinho.
3: Peixinho grelhado?
4: Sim. Ontem, por exemplo, lá em Silves foi uma douradinha grelhada.
3: Maravilha?
4: Yeah. Muito.
3: Por falar em maravilhas, nós vamos ter um disco da semana muito especial a partir de segunda-feira. Nosso querido amigo Benjamin lançou Crónicas do Monte Zeus e temos lá uma colaboração.
4: Sim. Naquele tema...
3: O fim da greve.
4: O fim da greve.
3: Que greve é esta?
4: O amor dá muito trabalho.
3: O amor dá muito trabalho.
4: Olha, é um arte... Não é dessa música, dessa letra. É de uma das outras. Acho que é do Amor Operário. É outra, uma das canções deste disco. Está lindo. Eu não conheço todas. Só conheço as que vocês começaram a passar.
3: E vamos passar muitas mais esta semana.
4: E conheço a minha, claro.
3: Faz sentido.
4: E ainda não ouvi na rádio a minha. A minha, sim.
3: Vai ouvir de certeza.
4: A cantarmos juntos.
3: Sim, eu sei que a Lena D'Água ouve as manhãs, portanto eu vou de certeza passar nas manhãs.
4: Há muitos anos. Estar com o Benjamin naquela festa que ele vai fazer no Lux em novembro, acho eu.
3: Ah, espetacular.
4: Sim, vou lá cantar a nossa música.
3: Como é que aconteceu esta ligação? Benjamin, ligou-lhe?
4: Pá, nós somos amigos há 10 anos. Tudo começou quando eu ia no meu carro e no meu autorrádio estava a passar a Volkswagen. E o meu carro era um Volkswagen.
3: Lindo.
4: E no final da canção, chamou-me a atenção, eu não conhecia Benjamin. E esse álbum dele era de 2015 e isto aconteceu em 2016. E eu cheguei a casa e fui saber quem era o Benjamin. E quando fui ver as influências, e estava lá a Lena D'Água.
3: Incrível.
4: Depois trocámos umas mensagens e depois a carrinha dele, Volkswagen, tinha feito 20 anos em março e o meu Polo Volkswagen tinha feito 20 anos em junho. E nós temos uma data de histórias. Por exemplo, o pai dele nasceu no Lobito e viveu em Luanda. O meu pai nasceu em Luanda e viveu no Lobito. Eu nasci no 16 de junho, que é o dia dos anos do pai do Benjamin. A minha avó, a mãe do meu pai, era do Porto. A mãe do Benjamin é do Porto. Temos uma coisa assim e somos os dois gêmeos. E somos muito amigos. Pronto, já fez 16, 26, já fez 10 anos que somos amigos. Ele fez o primeiro álbum, o Desalmadamente é ele. Depois, por exemplo, na Feira do Livro este ano, fomos tocar à tarde lá nos jardins do Palácio de Cristal. Fomos só os dois, não fui com a minha bandinha, com o meu conjuntinho. Fui só eu e o Benjamin. Epá, aquilo foi lindo. Foi nesse dia que estreámos a música O Fim da Greve. Foi lá no Porto e foi tão lindo.
3: Espetacular. Planos para esta semana agora de descanso. O que é que a Helena d'Água faz para descansar?
4: Eu tenho tratado a minha casa, porque eu moro sozinha. Tenho uma data de gatos que entram e saem, os gatos não estão presos, não é?
3: Irá tosquir com os cães também, não é?
4: Hã?
3: Irá tosquir com os cães também?
4: Sim, isso é uma coisa que eu vou ter que fazer. A Olivia não precisa, tem pelo curto. Mas a Francisca está uma ganda cabeluda e precisam de cortar as unhas, essas coisas, que é melhor sem os profissionais a fazer.
3: Fantástico. Helena d'Água, muito obrigado por este momento. Está. Muito obrigado pelo concerto e vou deixá-la ir para o campo. Uma boa viagem.
4: Muito obrigada.
3: Obrigado eu.
4: E descansa para segunda-feira.
3: Lá estarei. Muito obrigado, Helena d'Água. André, é contigo. Já vou aí ter.
2: Muito bem. Alexandre Guimarães com uma lição de tosquia também nesta conversa com Helena d'Água, ela que atuou nesta edição 10 do Festival Iminente em direto na RTP Antena 3. Noite de sábado, bom fim de semana, são 10:30 da noite. Daqui a pouco, o João André Oliveira, vamos para o palco Campo, onde o Dino Santiago está a atuar nesta altura e a apresentar canções que farão parte do seu novo projeto.
0: É isso mesmo, precisamente por isso também não estarão a ouvir para já, mas hão de passar por
2: isso
0: também. Mas vamos ainda ouvir um bocadinho de Dino Santiago hoje, está garantido. Não só, mas também, ele neste momento vai apresentando coisas novas. Mas eventualmente vamos também dar uma passagem pelo próprio palco Campo. Um bocadinho mais cedo, não é? Já que hoje, mais cedo também, passaram por lá a Unidade, um projeto inédito, exclusivo, criado aqui precisamente para estes 10 anos de Iminente. É um projeto que junta uma série de projetos, passa a redundância, ligados à música cabo-verdiana, de várias dimensões também.
2: Os sons de África muito presentes também nesta edição do Iminente.
0: E em particular nesta noite,
2: já
0: porque ouvimos a Karina Gomes, está neste momento
2: o Dino Santiago
0: em palco.
2: O Vado Masquias também.
0: Exatamente, e estas Unidade que juntam a Cássia Maior, Seguro Fichado, Filhos Que Chora, também Preto, Cachupa Psicadélica, portanto, são também várias sonoridades, apesar de ter esse ponto comum de Cabo Verde, são várias sonoridades, alguns sons mais tradicionais, outros mais aproximados daquilo que é uma música eletrónica mais atual, portanto, foi um projeto que abriu aqui um bocadinho o dia e deu-nos aqui um ar daquilo que se vai fazendo, muito também desde Portugal, mas ligado a Cabo Verde.
2: É isso, e é justamente essa viagem, que é no fundo também um percurso da nossa história e das nossas raízes, que fazemos agora na RTP Antena 3, a partir do Iminente. Estamos em Marvila, festival que conta uma vez mais com a 3 como rádio oficial. Vamos lá então recuar até este final tarde com o projeto Unidade, para ouvir agora aqui na RTP Antena 3 e daqui a pouco Dino Santiago em direto nesta emissão. 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

0: Celebração também da música de África com raízes justamente no nosso país. A Cássia Maior, Cachupa Psicadélica, Fiju Kichora e Escuro Fichado são os Unidade que atuaram no palco Campo neste arranque de terceiro dia do Festival Iminente. Dia que vai contar ainda com um dos maiores destaques, diria eu, desta edição.
1: É ele, Claudino Jesus Borges Pereira, mais conhecido por Dino de Santiago, o homem de quarteira, está neste momento a atuar no palco Campo. Vamos daqui a nada em direto para o concerto do Dino de Santiago, portanto não saiam daí, estão a vir em direto a RTP Antena 3. Mencionar que amanhã é um dia muito especial, até porque mantemos em reportagens no Festival Iminente, com uma estreia absoluta de RTP Antena 3. Implantação da República, vamos para o quarto episódio das quatro vertentes do hip-hop. Depois do DJing, do breakdance, do graffiti, vamos ao capítulo dos MCs. Bruno Martins estará por cá e será certamente a festa do hip-hop deste capítulo que merece, de facto, ser encerrado da implantação da República.
0: Para já e sem mais demoras, em direto na 3, rumamos ao palco Campo. É o Dino de Santiago que está a tocar e toca agora para todos. Emissão da 3, Dino de Santiago ao vivo. Bora lá.

serão. 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Família, a Lua de Luna vai estar amanhã aqui no

Entendi-me-se. Família, podem vir comigo, podem vir comigo, podem vir comigo. Espera aí, que um gajo não tem milhas, mano. Para só aí um bocadinho. Espera aí, mano. Vou só precisar daquela ajuda. Já estava com bué calor, estava a precisar só de mudar um cenário para vocês. Obrigado pela vossa energia, família. Mesmo a sério. Já tinha saudades de gravar um novo álbum. E este disco nasceu com 3 anos de muitas visitas ao Brasil. 3 anos em que o Brasil ofereceu-me uma outra forma de olhar para a vida. Sou filho de pais católicos, extremamente católicos, e estou grato a eles por tudo o que me ensinaram. Mas o facto de ter tido contacto com o candomblé deu-me um outro lado que eu não tinha. Eu olhava para a última ceia e não me reconhecia em todas aquelas pessoas. E o candomblé deu-me a cor e a melanina que eu precisava para me sentir 100% português, 100% cabo-verdiano africano. E este 200% de alguém que está aqui à vossa frente veio para agitar a casa. E hoje, fim de mês, esta vai para você. Este som vocês vão sentir. Quando chega ao final do mês, um gajo fica feliz, não é?

O gás não tá convencido, peraí. Já cria. Peraí, mano. É assim, este tema eu gravei com os Baiana System. São uma team muito, muito, muito forte da Bahia. E quero fazer um vídeo. Cris, vem cá. Quero fazer um vídeo com vocês a cantarem este som para eu enviar para eles. Porque nós vou estar no carnaval com eles, no Furdunço. E são mais de 1 milhão de pessoas ali a passar por aquele navio pirata. E eu quero que eles sintam que o people aqui na Lisa já está a agitar a casa sem o álbum sair. É simples. Oi, oi, oi, oi, fim de mês já chega. Não levanta a cabeça, pamor, hoje é festa.

No levanta a cabeça. Vamos! Agora vamos transformar o iminente numa discoteca bem nossa. Tudo bem?

0: E acho que vou surpreender um total de 0 pessoas se disser que este é talvez o concerto mais dançável até esta altura, neste iminente. O recinto totalmente cheio em frente a este palco-campo, com as pessoas a saltar e a vibrarem, como o Dino Santiago de resto já nos habitua nos seus espetáculos. Alexandre?
1: Isto aqui, estamos a tentar manter o verão. Isto é um verdadeiro festival de verão, com uma plateia... Eu não quero dizer escutada, porque tecnicamente acho que não podemos dizer.
0: Certo.
1: Mas está completamente à pinha.
0: Sim, pelo menos a visão que temos aqui do nosso estúdio de frente para este palco-campo é o de um cenário completamente cheio, à semelhança do que vimos talvez ontem em Alan Halloween.
1: Sem dúvida nenhuma, mencionar que em palco está um homem nomeado, não um, para não um aliás, mas para 2 Grammys latinos.

0: mais para além da música a acontecer no iminente. É de
1: conta-me
0: resto.
1: Conta-me tudo, por favor.
0: Oh, Alexandre, eu estou aqui para fazer isso. O que é que queres que eu te conte, Alexandre?
1: Eu quero saber o que é que há mais.
0: Olha, este ano há cinema. É uma novidade desta edição. Há também, e acho que já te cruzaste com isto, nem vais acreditar, nas salas, nas outrora salas de aula que existiam aqui nesta escola, estão várias instalações artísticas, um pouco por todo o lado. E a verdade é que, justamente, numa dessas salas, que podem encontrar se estiverem aqui pelo recinto, ainda podem vir amanhã, não se esqueçam, podem encontrar uma dessas manifestações artísticas deste iminente. Ora, acredito que com uma das autoras está nesta altura o João André Oliveira. Eu recordo que pelos corredores encontramos trabalhos de Vils, de Tamara Alves, de Mais Menos, mas também de Wasted Rita. Olá, João. Festival
2: iminente. Olá, Wasted Rita, responsável por esta instalação onde estamos neste momento. Se calhar, para começar, porque é sempre complicado esta ideia de conseguir transmitir para áudio aquilo que se passa numa proposta tão visual, peço-te que uma espécie de folha de sala desta instalação que criaste aqui para o iminente e para este espaço, para esta sala de aula onde estamos.
3: Eu não acho que seja assim complicado explicar o que se passa aqui. Eu acho que... A partir do momento em que eu visitei o espaço, eu percebi que eu queria fazer alguma coisa que tivesse a ver com a escola. E lembrei-me de mesas de escola, não é? Para fazer uma, meio que tipo uma muralha, que também tivesse a ver com proteção, não só do espaço, mas também com as pessoas que vêm aqui, com Lisboa, com o que se passa em Lisboa atualmente. E pareceu-me uma ideia boa para conseguir ter meio que uma carta de amor, ódio ao que se passa em Lisboa atualmente, às condições em que as pessoas vivem, e trazer um bocado de tudo o que nós fazíamos antigamente, que eu acho que se calhar já não se faz tanto, como escrever nas mesas, criar tipo um espaço visual só de mesas de escola antigas, com corretores, chicletes e frases escritas, algumas um bocadinho mais pensadas, outras um bocado mais livres, para transmitir um bocado do que se passa em Lisboa e neste espaço também.
2: É um bocadinho, estavas a falar disso, estava a pensar, esse lado, por um lado, para essa redundância infantil de... desta, não só de, como dizias, escrever nas mesas, coisas que nós fazíamos no nosso tempo de miúdos, de construir uma muralha, mas que acaba por ser também um pensamento muito, muito adulto, muito maduro, esta ideia da muralha ser também um ponto de defesa, de proteção, não é?
3: Era essa ideia, de criar tipo um espaço de resistência, como se fosse uma coisa que os últimos alunos deste espaço deixaram aqui para proteger o espaço, para proteger a cidade e para reivindicar condições básicas para todos.
2: Falando também da tua ligação ao iminente, não vem daqui, obviamente. O iminente está a celebrar 10 anos, são 10 anos de uma proposta de proximidade, de envolvimento, sempre de mudança dos espaços, dos vários espaços que já partilhou, que já ocupou no melhor dos sentidos ao longo destes anos. Foi também para ti óbvio, ou foi de alguma forma lógico continuar esta parceria e trazer aqui, criar aqui algo que dissesse respeito também, de certa forma, àquilo que tem sido um percurso da própria cidade de Lisboa?
3: É uma coisa que eu tenho vindo a explorar muito no meu trabalho também, não é? Então pareceu-me meio que uma boa oportunidade para trazer isso para o festival, e é isso, é criar tipo uma voz que fosse um bocado mais de coletiva, de insatisfação com o que se passa atualmente em Lisboa, e criar neste espaço que é mágico, termos uma escola abandonada, uma escola fechada há 10 anos, tornar-la numa voz ativa e não passiva na cidade onde nós vivemos, onde nós tipo, tentamos existir todos os dias.
2: 10 anos de iminente, o que é que tem sido este período para ti? É interessante, tem sido 10 anos também bastante relevantes na tua vida, na tua carreira, claro. Como é que faz aqui este paralelismo com o festival?

0: complicado porque eu acho que cresci muito com este festival. Acho que a minha vida também mudou muito com este festival. Este festival deu muitas oportunidades. Neste momento eu estou numa fase em que também estou com algumas questões pessoais sobre estar em Lisboa, viver em Lisboa e o que é que isso significa. Mas acho que é muito importante mantermos as nossas raízes, mantermos esta resistência e mantermos esta capacidade de lutar e tentar conseguir melhores condições de vida nesta cidade e, como se diz, ocupar a cidade de novo.
1: Obrigado.
0: Obrigada eu.
2: Ora, aí está o nosso João André Oliveira à conversa com o Ace de Rita, Rita Gomes, ilustradora, artista do Porto, que faz também parte da múltipla oferta que encontramos nos corredores desta escola transformada em festival nesta décima edição do Iminente.
3: O Iminente está de regresso e celebra 10 anos.
4: Atenção que isto agora também um exercício radiofónico.
3: RTP Antena 3 junta-se à festa em direto do Centro da Cultura Urbana em Marvila.
4: Porque eu sinto que João André Oliveira já está por aí também a fazer outra piscina para tentar sentir um bocado o ambiente do concerto de Dino Santiago.
2: Eu acho que é melhor falarmos mais um bocadinho, que ele é capaz de estar cansado. Estava ali na sala, agora já está
4: agora
2: a ouvir.
4: Ele está a atravessar neste momento o recinto. Recordo que estamos neste momento a terminar.
2: Sim.
4: O concerto de Dino Santiago.
2: Está para ouvir em fundo, está a terminar com tudo certo, num concerto que trouxe muita música nova daquele que será o novo álbum.
4: Exatamente, é interessante porque o Festival Iminente parece ser também um terreno fértil para o Dino Santiago lançar novos projetos, porque já com o Badiu, um álbum já da biografia de Dino Santiago também foi apresentado aqui no Festival Iminente. Portanto, o homem gosta de apresentar música aqui.
2: Aliás, é de resto um festival que é casa para Dino Santiago. Ele é também um dos habituês deste festival e, portanto, está mais do que em família.
4: E que fez o seu momento de assinatura de
2: concerto.
4: Se nunca for um concerto de Dino Santiago primeiro, o que é que vocês estão a fazer à vossa vida?
2: Vais dar um spoiler.
4: E vou dar um spoiler, mas é um spoiler saudável.
2: Sim, sim, é bom.
4: Até podem preparar-se, assim na próxima vez já sabem que vão um bocadinho lá mais para a frente. Porquê? Porque o Dino Santiago adora terminar os concertos no meio da plateia.
2: É isso.
4: O homem salta do palco e no encore, na última música, ele faz parte deste público e mistura-se com a malta que veio ver a arte dele.
2: O que contrasta com o que aconteceu ontem na reta final do concerto de Alan Alaline,
4: a.k.a.
2: Original Capa.
4: Aconteceu o oposto, não é?
2: Aconteceu o oposto. Ele convidou pessoas que estavam no público a agarrarem o microfone.
4: Foi um momento literalmente drop the mic, porque o Alaline diz: isto em Odivelas fazemos assim. Eu sei que está muita gente nesta plateia que é MC, portanto eu vou deixar o microfone aqui no chão e vocês agora fazem o que quiserem. E de repente, quando um homem deixa o microfone no chão, a malta já devia saber, já devia ser habituado a concertos antigos do Alan Alaline, começaram a trepar as grades.
2: Exato.
4: E de repente temos o público a invadir o palco e a começar a rimar em cima de um beat.
2: Foi um momento épico também, de resto, a registámos aqui na 3. Aliás, há uma entrevista que eu e o Alexandre fizemos ao Alan Alaline, está disponível nas nossas redes sociais, bem como toda esta operação da 3, que é uma operação também da RTP, com os vários concertos a serem transmitidos na RTP Palco. Bom, João André Oliveira, eu acho que já foi mais do que tempo suficiente para tu descansares e agora poderes entrar condignamente, como só tu sabes, nesta emissão da 3. É assim ou não, João? Não me desiludas, nem a mim nem ao Alex.
5: Bem, sim, mas ao mesmo tempo completamente engolido por uma multidão que está agora a ouvir as últimas palavras de Dino Santiago, que passa também, enquanto faz a sua vénia, passa no ecrã um pedido de paz para a Ucrânia, Sudão, Sudão do Sul, a República Democrática do Congo, Somália, Mali, enfim, uma lista infindável de países que nos recorda, apesar deste momento de felicidade, de liberdade, de diversão, também que há muitas coisas sérias a acontecer no mundo e que infelizmente há muita guerra a acontecer. Não foi de tudo isso que se passou por aqui. O que se passou por aqui foi uma grande, grande festa, e eu vou, enquanto Dino faz um último agradecimento, procurar por aqui alguém. Olá, boa noite. Eu sei, eu vi-vos aqui a dançar neste concerto. Queria perguntar como é que foi este espetáculo de Dino.
6: Eu.
5: Podem falar todos, dá para todos.
6: Não, repito a pergunta novamente.
5: Como é que foi estar aqui a ver este concerto de Dino Santiago?
6: Como é que foi? Foi um momento bom. Vimos o Dino atuar e ver aqui o pessoal todo a dançar. Então foi um espetáculo bom, vimos o pessoal todo a movimentar-se, a curtir, portanto, acho que foi bom.
5: É um momento bom e vou dizer também, para explicar, se ouvirem mal, é porque eu estou aqui ao pé do Shaquille O'Neal, está de cheque nas costas, e ele, como, enfim, em rádio não passa, mas eu sou baixo, portanto, vou tentar
2: esforçar-me.
5: Mas É isso, vai ser preciso quase um escadote. Mas Dino Santiago é festa, é emoção, é também muita mensagem, como ouvimos aqui, mas também união e este trazer das culturas todas para um ponto único. Isso é uma coisa que se sente quando se está a ver este concerto?
6: Sim, o Dino é uma pessoa que fala bastante da cultura, da multicultura, ainda mais, por acaso, eu trabalhava com ele no Mundo Novo.
5: Então correu mesmo bem, acabámos ainda por cima com o Mundo Novo.
6: Sim, sim. Pronto, então neste caso ele ajuda bastante jovens, ajuda pessoas adultas também. Portanto, acho que foi boa a participação dele cá e basicamente é isso.
5: Olha, obrigado por esta participação forçada, mas boa, porque mostra precisamente que Dino Santiago é uma grande festa, mas também deixa às vezes as pessoas um bocadinho sem fogo, que é também natural, porque eu vou-vos dizer, eu vim ali a correr, mas cheguei aqui, não foi por vir de lá, foi precisamente por estar em grande, grande festa e por ser completamente agarrado pelas pessoas que aqui estavam, aos saltos, a cantar com o Dino, enfim, é um homem que conquista qualquer público, acho eu.
2: Numa noite que promete ainda, é um dos grandes, grandes concertos, um dos mais aguardados desta edição iminente. DJ Premier, um dos produtores mais influentes da história do hip-hop, metade dos Gangstar, vai estar na noite de hoje aqui no Festival Iminente, um concerto que acontecerá depois da meia-noite. Alexandre, há pouco transmitimos aqui o concerto, se bem te recordas, da Lena d'Água, mas em simultâneo acontecia um festão no palco. Não é o palco de choque, é o palco Carrinhos de Choque, que é mais fácil.
4: Exatamente, um autêntico festival. Vado Masquias promete sempre uma energia bastante alta e entregou completamente. O que aconteceu aqui há pouco foi daqueles concertos, e certamente quem vai a festivais sabe deste fenómeno, que é quando queremos ver um artista atuar, mas já não conseguimos chegar sequer a um campo de visão, porque esse palco enche tanto que já não há sucesso para conseguir ver esse concerto. E foi o que sentimos aqui com Vado Masquias, que um homem traz as origens cabo-verdianas, vem da Amadora, traz muitas vezes a malta com quem cresceu, teve uma vida muito dura e ele retrata muitas vezes as dores nas letras e ele transforma isso em festa. E é uma gasolina interessantíssima de assistir, Vado Masquias, quando está a atuar, e eu diria que é uma ótima oportunidade de recordarmos um pouco do fim do concerto.
2: Parece-me bem, até porque ele de facto trouxe alguém.
4: Exatamente.
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7: E eu tenho um convidado especial. Muito especial. Um homem muito grande do rap Tuga. E vocês sabem, bom,

0: Daytona.
1: Faça o barulho pós-traco!
0: Obrigado a todos e divirtam-se. Boa noite.
1: Nós é todo o terreno. Obrigado, iminente. Está quente. Ou não? Faça um barulho para o meu baterista, Nilson. E faça um barulho para o Ariel na guitarra. Oiê! Oh, yeah. Faça um barulho pro meu mano Aldair no Scratch DJ! E é isso, família. Muito obrigado. Esta é a minha equipe, é a minha família. Nós somos uma família, mas que as é motivação, é respeitar o próximo, é acreditar em ti e fazeres de ti cada vez melhor, superar as tuas expectativas, as tuas atitudes, os teus pensamentos. Yeah? As tuas fraquezas, isso é mais que as. Quando vais trabalhar na obra, na Telepisa, ou no Mac, no Dominós, na limpeza, seja onde for, seja na rua, yeah? Seja as nossas cotas que levantam todos os dias às 5, yeah? Então isso é mais que as. Yeah? Mais que as é o jovem, é o idoso, é a criança, é a humanidade, yeah? Preto, branco, azul, amarelo, cinzento. Estás a entender? Mas que haja é isso. Mas que haja é força, inspiração, motivação. Aleque Cardoso, somos uma nação. Chuba! Eu não.
2: Oi, oi, oi,
1: oi, oi, oi. Nós bengunos.
2: Oi, oi, oi, oi.
1: Por isso que nós é chefe.
2: Oi, oi, oi, oi.
1: A nossa dura chefe. A nossa

0: bravo, Agnos é bravo.
1: Máquinas de guerra.
2: Vado Masquias. No obrigado, festival iminente, família. O Palco Choque estava completamente à pinha. A energia sente-se também por aqui. Eu diria que podemos também voltar diz ao Alexandre. Concerto que aconteceu ontem com a imensa energia de uma artista que nós conhecemos muito bem.
3: Eu acho que podemos.
2: Antena 3.
3: Aliás, ela esteve, se bem te recordas, à conversa com o João André Oliveira.
2: É verdade.
3: Não sei, olha, é como tu quiseres. Podes decidir, queres ir primeiro ao concerto, queres ir primeiro à conversa.
2: Eu gostava de ter a conversa para me dar o contexto do concerto. E nós falamos sobre a Libra.
3: Certo, justamente. Ela que atuou no...
2: Não sei o que estás a dizer. Não sei o que estás a dizer.
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0: Ora bem, a Libra que por aqui passou justamente no palco campo, aquele que tem a melhor visibilidade para o estúdio da RTP Antena 3, conversou com o João André Oliveira e logo depois vemos então ao concerto que deu justamente também nesta edição 10 do Festival Iminente, com a 3 uma vez mais como rádio oficial.
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2: Olá Libra, muito obrigado por juntares nós, a RTP Antena 3. Muito obrigado também por teres aqui aberto este segundo dia de Iminente. É uma missão sempre complicada, as pessoas ainda estão a chegar. Como é que é, começamos a chegar por aí, entrar em palco e sentir essa missão? Bem, o festival obviamente está ainda a começar e teres que tomar a coisa a pulso, como também fizeste.
3: Olha, eu já estou meio que habituada, né? Porque essa caminhada no início é mesmo assim. Temos mesmo que abrir palcos, temos que convencer o público que aquilo que estamos a fazer é bom para eles ficarem a ouvir. Então, não sei, foi muito bom, foi muito gostoso, mesmo.
2: Gostas de... Este time slot é também sempre interessante porque está ali naquele final de tarde, está o sol a cair e este palco tem um lado estético também, aliás todo este festival tem, mas este palco tem um lado estético também muito agradável. Deu-te gosto também nesse sentido, subir ali a palco e fechar esta tarde com o Iminente?
3: Claro que sim, aliás, eu amei o palco que me calhou, eu fiquei muito feliz quando vi o palco, por isso sim, eu sou Libra, né? Balança, então tudo o que é estético a mim interessa, não é? Tem que ser estético para eu gostar, por isso sim, amei muito tocar naquele palco.
2: Tu estás numa fase em que o teu disco já tem aqui uma rodagemzinha, já tem alguma estrada, tens tido salas muito bem compostas, particularmente aqui em Lisboa, tens passado um bocadinho pelo país, eu vi-te há uns meses em Coimbra num registro um bocadinho diferente também. Como é que tem sido pegar neste disco, dar-lhe nova vida e se calhar mesmo tu aprenderes um bocadinho com ele?
3: Tem sido muito interessante, tenho sentido muito medo, para ser honesta, o que tem sido muito bom para mim, para o meu desenvolvimento enquanto artista e enquanto pessoa, porque a verdade é que o medo transforma e com este disco eu tenho tido a oportunidade de pisar palcos grandes, que era uma coisa que eu nunca tinha pisado, inclusivamente palcos internacionais, fiz algumas datas fora de Portugal e ainda vou fazer este ano, que era uma ambição que eu tinha, e portanto a pouco e pouco estou a conquistar o meu público e apesar de ter dias que são muito difíceis, é muito gratificante precisamente por ser difícil, precisamente por essa luta, cada vez que os resultados são bons é muito positivo, é muito gratificante.
2: É um trabalho, eu sinto, ou ouvi-lo também, de muita exposição. Tu falas de coisas que são próximas, seja de uma forma direta e pessoal, mas também enquanto mulher negra, enquanto mulher no hip-hop, no R&B, neste espaço musical. É fácil chegar ali e num dia qualquer conseguir estalar o dedo e entrar nesse mood?
3: Não. Fácil diria que não.
2: Quais é que são os truques?
3: Olha, eu tento me lembrar que estou cá emprestada, honestamente. Eu tenho sempre muitos nervos antes de subir ao palco, porque eu sou muito perfeccionista, tenho sempre muito medo de me esquecer de alguma letra ou do meu corpo não ter a linguagem que é suposta, whatever. Se é que existe uma linguagem que é suposta ao corpo ter, mas pronto. E a verdade é que eu tento sempre lembrar que eu estou cá emprestada. Nós todos estamos cá emprestados. Então nós vimos cá entregar qualquer coisa, né? Então é isso que eu estou a entregar. E portanto eu tenho mais pessoas lá por cima a olhar por mim e se qualquer coisa correr mal é porque tinha que correr mal para eu aprender alguma coisa. Então está tudo bem, estamos a desenvolver, estamos a crescer.
2: É curioso tu dizeres que ficas nervosa porque em palco isso não se nota. Eu acho que uma das características que é mais fácil de reconhecer em ti é precisamente essa à vontade como tu falas com o público, a forma como desenvolves as tuas ideias, fazes pequenas reflexões mesmo durante o concerto. Isso é uma coisa pensada ou é aquilo que simplesmente te fez sentido?
3: É mais ou menos. Eu tenho alguns momentos que estão pensados para eu poder falar, para não me desviar muito do tempo do concerto. Não sei exatamente o que é que vou dizer, é aquilo que eu estou a sentir, tendo em conta as músicas que eu apresentei entre discurso. Portanto, é meio-meio.
2: Para fechar, já falámos aqui um bocadinho daquilo que aconteceu, mas como eu disse, avancei um bocadinho, este já tem aqui algum andamento. E algo me diz que tu estás sequer numa fase de transição que estás aqui a pensar em coisas novas e que poderá aí ver algo a surgir. Estou errado, estou certo, o que é que me podes contar?
3: Não, estás certo, estás certíssimo. Estou efetivamente a pensar em... Eu estou a trabalhar em coisas novas. Não posso adiantar já tudo, mas recomendo ficarem atentos, porque vão vir muitas coisas novas, inclusivamente em português, que é uma área que eu estou a explorar.
2: Coisa sempre de exposição, não é? A língua...
3: Sim, é isso. É muito mais cru, não é? Quando nós falamos na nossa língua, parece que estamos mais nus. Mas pronto, eu não quero acrescentar muito, fiquem atentos, vão vir coisas novas ainda este ano.
2: Libra, então, obrigado e vamos chegar a tempos, claro.
3: Muito obrigada eu, obrigada por me ouvirem, obrigada não, por este bocadinho. Nós.
0: Mal podemos esperar. Libra, ontem há a conversa com o João André Oliveira, ela que arrancou de alguma maneira o dia de ontem, aqui o segundo do Festival Iminente, de onde estamos em direto, e ainda até à meia-noite. São nesta altura 11h28, bom fim de semana e obrigado por estarem com a RTP Antena 3. Não se esqueçam que muito do que está a acontecer por aqui passa também visualmente pela RTP Palco e pelas redes sociais da 3, Instagram, Facebook, TikTok, estamos em todo lado.
4: Muito obrigado pelas mensagens, muito obrigado pelos comentários. Mencionar que vamos, depois desta entrevista, visitar esse concerto da Libra, que trouxe o álbum lançado no ano passado, Everyone's First Breath. Já lançou dois singles em 2026. Portanto, acho que está na hora de ouvirmos Libra em direto. Em direto, não. Ao vivo. No Festival em Minas.
0: Vê lá o que é que diz às pessoas. Isso fica de mal.
4: Peço imensa desculpa. Eu vou corrigir. Não é em direto, é ao vivo.
0: Muito bem. É tão divertido que eles estão.
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Olá, Eminente, como é que estamos? Meu nome é Libra e tenho comigo o Luís Delgado na bateria. Quero uma grande salva de palmas para ele. E hoje vamos trazer aqui um bocadinho do meu primeiro álbum, Everyone's First Breath.

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Muito bem-vindos, malta. O meu nome é Libra. Hoje estou aqui com o Luís Delgado. Quero mais uma salva de palmas para o Luís Delgado, que eu estou aqui a ver, malta, a chegar. Nós hoje trazemos assim uma pequena viagem pelo primeiro álbum chamado Everyone's First Breath, que eu escrevi porque eu tinha algumas questões sobre vir ao mundo mulher, o que é que significava vir ao mundo mulher. E eu comecei a questionar se nós só vínhamos para sofrer, porque até para nascer, até para alguém nascer, é preciso a dor de uma mulher. Então, acho que vamos responder a estas questões durante o concerto, pode ser? All right.

Uma grande salva de palmas para as nossas ancestrais, já? Para todas as mulheres da nossa vida também, que lutam todos os dias num mundo que ainda é bem injusto para todos.

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Esta última musical chama-se Nikes on My Feet e ela fala sobre uma espécie de salto de fé, de sermos exatamente quem somos, de assumirmos exatamente quem somos, independentemente das nossas amarras culturais e educacionais. E eu tenho percebido que a minha liberdade é uma coisa que não está de todo garantida e que não é de todo completa. E uma das coisas engraçadas que me tem acontecido desde que eu comecei a fazer música é que as pessoas têm muita tendência a quererem me ensinar a fazer aquilo que eu estou a fazer. Basicamente, não é ensinar, é dizer-me o que é que eu tenho que fazer e como o fazer. E eu tenho a sensação que os meus colegas homens não passam tanto por isto. Portanto, é curioso, não é? Porque as pessoas, não sei, parece que como eu sou uma mulher a fazer rap, de repente podem ter todas as opiniões e mais algumas e dá-las, mesmo que não sejam solicitadas. E uma das coisas que me têm dito muito é que tu tens de cantar em português. Tu és portuguesa, tu tens de cantar em português. E eu refleti, porque eu reflito sobre as coisas que me dizem. E queria trazer-vos essa reflexão, que foi feita em português, por ironia do destino.

0: Muito boa noite, bom fim de semana à Libra, aqui no Festival Iminente, 10 anos, este concerto que aconteceu no final de tarde de ontem, justamente no palco campo deste Iminente.
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2: No mesmo palco onde atuou Dino Santiago nesta mesma noite, com uma plateia completamente à pinha, e eu tenho a ideia que João de Oliveira está com o protagonista do concerto, Dino Santiago. João de Oliveira, onde é que tu andas?
3: Só por um canto lá do alto.
4: É isso mesmo, eu estou no backstage, estou com o Dino Santiago e não podíamos perder esta oportunidade. No Iminente, um sítio tão querido para ti, onde tu já trouxeste, por exemplo, o Badiu, também numa fase muito primária hoje, apresentaste músicas novas, isto é sinal que podemos contar com coisas em breve?
3: Claramente, e a Antena 3 já sabe que será sempre das primeiras casas a receber a minha música, nas primeiras instâncias, porque sempre foram também um lugar onde eu me senti verdadeiramente em casa e sempre passaram a minha música. Então estou feliz por ser no Iminente, mais uma vez, a trazer essa roupagem nova e perceber pela linguagem do público quais os sons que vão funcionar melhor no país que me viu nascer. Foi, só estranhei que afinal foram mais do que aquelas que eu estava à espera. E estava uma energia muito bonita mesmo. E agradeço-vos por vocês também. Ainda passaram um bocadinho do concerto. Obrigado. Obrigado mesmo por fazer
4: isto. Sim, aquelas quatro que podíamos tiveram lá. E é para quando, devemos saber?
3: É assim, próximo. O que eu quero é que seja no primeiro semestre do próximo ano. Só que não quero já dar uma data porque sinto que ainda podem nascer outras coisas. Depois do que eu senti aqui, eu acho que se tocar mais vezes vou sentir que é que ainda pode desabrochar. Se ele já está um disco fechado, porque neste momento eu já tenho as canções fechadas, mas sinto que há universos a abrirem-se. Novos, outras participações ainda podem surgir. Neste momento já vão 12 participações do Brasil. Então eu acho que ainda, deixa ver, em vez de ficar uma última ceia com os 12 apóstolos e Jesus Cristo, quero ver se aquilo ainda pode crescer um pouco mais.
4: Vamos ver, certamente. Uma última questão, não só relacionada com isto, mas claro, tu vens do momento em que tens com o projeto Crioulo, Mário e Dino, duas nomeações para Grêmios Latinos. Imagino que seja uma grande honra. Como é que estás a sentir com tudo isto?
3: Epá, eu estou muito feliz porque nós já vinhamos de uma nomeação para melhor canção na língua portuguesa, com Música Esperança, e agora estamos nomeados novamente com melhor canção e melhor álbum. Deixou-me muito feliz porque este encontro com o Mário e com o Crioulo foi transformador na minha vida. Eu já era muito fã do Crioulo e meio que me transformei em Dino Santiago graças a ele, quando lança o Nó na Orelha, e estava a pensar desistir da sua carreira, até que os amigos do Grajaú juntaram-se e disseram: não, vamos gravar um disco. Ofereceram-lhe um disco, ele oferece esse disco ao mundo, eu escuto e penso, porra, então eu também quero ser eu. Então está na hora de me aventurar, e o Crioulo foi muito responsável sem saber por isso, e quis um universo que, passado tantos anos, eu de repente fizesse um disco com ele e com o Amaro Freitas, e tem sido incrível tocar com eles. Passámos pelo Primavera Sound, do Mel Calorama, vamos agora para o Luxemburgo, Filarmonia, tivemos no Rock in Rio, no Rio, e temos coisas muito bonitas ainda a acontecer do outro lado, pelo Brasil, Ola Pelusa a vir aí, enfim, tem sido muito,
5: uau,
3: muito gratificante. Eu agora quero mergulhar no meu disco, que é para finalizá-lo, porque sinto que já não podia ter tido um melhor lugar. A cidade de Lisboa sempre me recebeu com tudo, não é, não, e é por isso que eu chamo de Nova Lisboa, é por isso, pelo amor que sinto nesta cidade. Ela é nova, ela está sempre a renovar, é nova para quem a ama, e o resto é conversa.
4: É isso mesmo. Dino, muito obrigado. Grande festa que foi aqui, e nós não podíamos perder esta oportunidade, apesar de estarmos quase a fechar a emissão.
0: Justamente.
4: Claro, com o grande Dino Santiago.
0: Muito bem. Muito obrigado, João de Oliveira, que esteve ao longo destes dias na reportagem, uma emissão a partir do Iminente, com o som do Gonçalo Lopes e do Nuno Isidro. Acho que ouviram-no com a mesma qualidade com que nos chegou. Um abraço para eles e o nosso obrigado. A produção inexcedível da nossa Inês Soares, as fotografias hoje do Jorge Carmona, redes sociais com a Catarina Fernandes e a Kénia Nunes. No estúdio de Lisboa hoje, o homem do cinema, Ricardo Sérgio.
2: Depois diz qual foi o filme que tiveste a ver durante a emissão.
0: E as pipocas, por favor.
2: Sim, sim.
0: Alexandre Guimarães
2: e eu
0: próprio, André Santos. Foi um prazer. Espero que tenham desfrutado tanto como nós. Amanhã há mais Iminentes. Estaremos por cá com reportagens durante a tarde. Amanhã também exibição. estreia mundial do último capítulo, Alexandre.
2: Implantação da República, realização de Catarina Peixoto, autoria de Bruno Martins. Vamos ao último capítulo de MCs. Não percam reportagens também em direto do Iminente. Foi um prazer.
0: Por aqui cai o pano, a seguir o MQ3. Bom fim de semana.
2: Beijos!

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Drums Are Dangerous. Ethan Burns abre o MQ3. Muito boa noite, um bom fim de semana. Mundo eletrónico em absoluto nas próximas 2 horas. Noites de sábado são para

esta edição do MK3 com Ethan Burns, Drums Are Dangerous, Russo Mod com La Ville, Nora Impure com remix de Can and Spring Embers e Can com remix de Volume Sentir em Babylon. De Alex Medina e I Am Tango Avant-Garde Tal Dot Antena 3 em formato MQ3.

trio turco avant-garde Tal Dot, I Am Tango, Alex Medina Abaco e Khan com remix de Volan Santira em Babylon. MK3 noites de sábado são para dançar na Antena 3. Regresso da dupla John Waynes com remix de Dodi Paletze no single Take Away the Madness with You. Japi, António Bastos, Back on the Block.

final de hora, este no MK3, remix de Dodi Paledzi para Take Away the Madness with You, single que marca o regresso dos John Waynes. Dois temas para os franceses Wham, acabamos de ouvir Liquid Desire, e este Feel My Fire com Mowgli, e remix de Jania Tarsoli e Guichu. Também Jump Source e Elian Ford.

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